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1: O governo de Minas levou a Ribeirão das Neves a carreta Saúde Mais Perto. A iniciativa leva exames de mamografia, ultrassom para a população, ampliando o acesso a serviços especializados, reduzindo o tempo de espera na rede pública. Com investimento de cerca de 10 milhões, a ação conta com 4 unidades móveis equipadas para consultas e exames em diversas especialidades. A carreta permite atender quem já aguardava por consultas e exames, encurtando distâncias e reduzindo o tempo de espera. A expectativa é realizar cerca de 200 atendimentos por dia com pacientes agendados pela Unidade Básica de Saúde. Neste primeiro semestre, o projeto percorre municípios da região metropolitana de BH. Ainda neste ano, a previsão é expandir atendimento para as macro-regiões Norte, Nordeste e Jequitinhonha. As unidades móveis oferecem consultas especializadas e exames de acordo com a demanda local definida pelos municípios. Entre as especialidades estão cardiologia, angiologia, endocrinologia, gastroenterologia, ortopedia, dermatologia, otorrino laringologia e pneumologia. 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Na área de diagnóstico, as carretas contam com exames como radiografia, densitometria óssea, eletrocardiograma e ecocardiograma, ampliando o acesso e contribuindo para diagnósticos mais rápidos.
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1: Você já parou para pensar em como anda a saúde do seu cérebro? Não estou falando de exames caros ou nomes difíceis. Estou falando de memória, sono, humor. Porque quando o cérebro não vai bem, nada vai bem. Cuidar da mente é tão importante quanto cuidar do coração. E na prática, isso começa por atitudes bem mais acessíveis do que parece. A verdade é que a gente aprendeu a prestar atenção apenas no que dói. Uma dor no peito, uma febre, uma fratura. Mas quando o alerta vem em forma de esquecimento, irritação, ansiedade, constante ou sono quebrado. A gente costuma culpar o excesso de trabalho, os filhos, a idade, até a vida. E aí o cérebro vai ficando de lado. Mas cuidar da mente é muito importante porque é ela quem comanda tudo. Nossas decisões, emoções, movimentos, memórias. E também é ela quem adoece quando a gente negligencia o básico, ou seja, o descanso, a alimentação. Dormir mal, por exemplo, por vários dias seguidos pode afetar sua memória, a sua capacidade de resolver problemas e até o seu humor. O sono é quando o cérebro faz sua faxina interna. Ele remove toxinas, organiza o que vivemos e ajuda a consolidar aprendizados. Quando você dorme mal, essa faxina fica pela metade. Cuidar do cérebro é um investimento silencioso. Ele não vai te mandar uma fatura no final do mês, mas pode cobrar caro no futuro.
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0: imposto sobre propriedade de veículos automotores, o IPVA, deste ano, em Minas Gerais. O IPVA pode ser pago via cartão de crédito, PIX, documento de arrecadação estadual, internet banking ou diretamente nos terminais de autoatendimento ou guichês dos agentes autorizados, bastando informar o número do Renavam do veículo. Quem optar pelo cartão de crédito, PIX, ou emitir o documento de arrecadação estadual, deve acessar o site oficial da Secretaria de Estado da Fazenda de Minas Gerais, fazenda.mg.gov.br. Pagamento também pode ser feito pelo aplicativo MG, um aplicativo do governo de Minas. De acordo com a Secretaria de Estado de Fazenda de Minas Gerais, a expectativa de arrecadação do IPVA 2026 é de cerca de 12 bilhões para uma frota tributável de cerca de 8,5 milhões de veículos em Minas Gerais. As duas parcelas anteriores do IPVA venceram nos meses de fevereiro e março. Quem deixou de pagar pode regularizar a situação de forma simples e online pelos mesmos canais utilizados para o pagamento da terceira parcela. A multa e os juros são aplicados automaticamente. O quanto antes o imposto for quitado, menos juros serão cobrados pelo atraso. Além disso, a partir do 30º dia de atraso é cobrada a multa de 20% sobre o valor da parcela.
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Todos os dias ao nosso redor há inúmeras pessoas com grande necessidade de uma experiência com este Deus grande e maravilhoso, precisando conhecer Jesus, nosso Salvador. Ao perceber isso, em um dia aparentemente comum, uma irmã estava se deslocando para o trabalho em um ônibus. O ano era 2005. Ela observava todas as pessoas naquele transporte, muitas outras andando pelas ruas, todas tão necessitadas de conhecer o amor de Jesus. Naquele momento, o Senhor colocou em seu coração o louvor, a multiplicação, o milagre da salvação que Jesus faz em nós.

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1: A longa espera por uma consulta médica especializada pelo SUS ainda faz parte da realidade de milhares de pessoas em todo o Brasil. Em algumas especialidades, como psiquiatria, neurologia e pediatria, não é raro que o tempo de espera ultrapasse um ano. Para tentar reverter o cenário de longas esperas por consultas médicas especializadas, o Estado do Espírito Santo tem a esperança na tecnologia como forma de ampliar o acesso e encurtar distâncias. Uma das principais estratégias tem sido a expansão das teleconsultas, que, segundo a Secretaria Estadual de Saúde do Espírito Santo, estão hoje presentes em cerca de 90% dos municípios capixabas e englobam 18 especialidades médicas. As salas são instaladas dentro das unidades básicas de saúde. A consulta é feita por videoconferência com o médico, que pode estar em qualquer parte do país ou até mesmo do mundo, desde que fale português. De acordo com a CESA, a meta é levar atendimento a quem mais precisa, especialmente em regiões onde há escassez crônica de especialidades. Todo mês, cerca de 6 mil teleconsultas. A meta é dobrar. Em média, são realizadas entre 5 e 6 mil teleconsultas por mês na Grande Vitória. Mas a capacidade do sistema permite dobrar esse número. Segundo o Estado, neste ano, estão previstas 1,25 milhão de consultas e 670 mil exames especializados.
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1: O SUS fará teste para diagnóstico precoce de autismo aos 16 meses. Profissionais da atenção primária vão passar a realizar o teste que detecta sinais de transtorno do espectro autista em todas as crianças com idade entre 16 e 30 meses, como parte da rotina de avaliação do desenvolvimento. A orientação consta na nova linha de cuidado para transtorno do espectro autista. A expectativa, segundo a pasta, é que as intervenções e estímulos a esses pacientes ocorram antes mesmo do diagnóstico ser fechado. A atuação precoce é fundamental para a autonomia e a interação social futura. O governo estima que 1% da população brasileira viva com transtorno do espectro autista. Dados do IBGE indicam que 71% dessa população apresentam ainda outras deficiências que, de acordo com o Ministério, reforça a necessidade de ações integradas via Sistema Único de Saúde, o SUS. A nova linha de cuidado lançada pelo Ministério da Saúde orienta gestores e profissionais de saúde sobre como deve funcionar a rede da atenção primária aos serviços especializados com foco no rastreio precoce e no início imediato da assistência. O teste de triagem identifica sinais de autismo em crianças já nos primeiros anos de vida.
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1: Os irmãos, a paz do Senhor. Meu nome é Humberto Ferreira e nós vamos ler aqui a Palavra do Senhor, que está no livro de Apocalipse, no capítulo 1, no versículo 17, que diz assim: E eu, quando vi, caí aos seus pés como morto, e ele pôs sobre mim a sua destra, dizendo-me: Não temas, eu sou o primeiro e o último, e o que vivo e fui morto, mas eis aqui, estou vivo para todo sempre. Amém. Senhor, nós queremos nesta hora glorificar o teu nome, nós queremos te bendizer pela bênção do Senhor nas nossas vidas, por tudo que o Senhor tem feito, pelo sustento, Senhor Deus, até aqui. Meu Deus, nós pedimos também na tua palavra que o Senhor continue conosco, falando aos nossos corações, oramos no nome do Senhor Jesus. Meus irmãos, a palavra do Senhor fala a respeito de João, quando estava exilado na ilha de Patmos. A palavra fala que ele estava exilado por causa da palavra. Houve, naquele momento, uma grande luta para que a palavra não fosse anunciada. Mas João continuou anunciando a palavra, confiando no Senhor, e nesse momento difícil da vida dele, onde ele foi exilado, não viu saída. Ele não sabia o que fazer, para onde ir, que atitude tomar. Ele não podia plantar, não podia colher, não tinha o que fazer, mas ele confiou no Senhor. Nesse momento de adversidade, não é possível que estejamos falando também para alguém que está vivendo momentos assim. Momentos de aflição, momentos de lutas, momento de grande angústia, não está vendo solução. Se definiu a servir ao Senhor, mas nós vamos entender isto como uma prova que se levanta, mas o Senhor é conosco. O Senhor está sempre nos olhando, Ele está sempre nos vendo e Ele conhece a nossa necessidade. Há lutas nas nossas vidas que são como a de João. Às vezes nós estamos tão envolvidos nelas que parecem que são verdadeiras ilhas, onde ninguém entra. O homem poderoso não vai conseguir entrar. Aquilo que nós achamos que poderia nos ajudar, não vai entrar. Se a situação é enfermidade, o médico não resolve. Se o problema é de ordem judicial, não há ninguém que resolva, ninguém entra, porque é a nossa ilha, é onde nós estamos. Mas o Senhor está nos vendo. João, ele se colocou numa posição de estar olhando para o Senhor. E quando ele, nessa situação, numa ilha onde não via solução, ele ouve a voz do Senhor falando com ele. E quando ele vira, ele tem uma visão maravilhosa. Porque João conhecia Jesus da forma que Jesus era como homem. Andando pelas ruas, os pés empoeirados, os cabelos arrepiados com o vento. Um Jesus homem. Mas quando ele olha e vê Jesus glorificado, o temor tomou conta da vida de João de tal maneira que ele cai. Ele cai como morto. E aí quem está de fora, né?

0: numa situação dessa, olha e fala assim: agora, agora acabou. Agora morreu mesmo. É, mas né, não sabe que ele está aos pés do Senhor. Aquele, né, que teme ao Senhor, aquele que confia no Senhor, aquele que sabe que o Senhor tem a solução, ele está aos pés do Senhor. E tanto que o Senhor, né, estende a sua mão. No momento em que ele parecia meio morto, ele diz: e ele estendeu sobre mim a sua destra e falou: não temas. Então é o que o Senhor tem feito conosco nesta hora. No momento que nós não vemos solução, no momento que nós achamos que não tem jeito, no momento que está tudo difícil, a mão do Senhor se estende sobre nós e a palavra é essa: não temas. Eu sou o primeiro e o último. Ou seja, João, eu sou aquele que você conheceu, aquele como homem, mas que agora você está vendo outro, agora você está vendo um Jesus glorificado. Meus irmãos, e esse Jesus glorificado é que nós estamos aguardando, que nós estamos esperando. Até que ele venha, as lutas estão presentes na nossa vida, estamos sujeitos a ela, mas nós vamos ser vitoriosos. Está aos pés do Senhor. Quando nós estamos aos pés do Senhor, nós estamos ouvindo sempre a mão do Senhor sobre nós, a sua destra sobre nós, a expressão não temas, e isso, né, é uma realidade. E nós vamos vivendo assim, até o dia que ele voltar, até o dia que ele vier, para nos levar para estarmos com ele para todo sempre. Então, deixaremos aqui as nossas aflições, deixaremos aqui as nossas lutas. O lugar que ele preparou para nós é onde não haverá mais dor, não haverá mais choro, não haverá mais pranto, não haverá nenhum tipo de dificuldade, porque nós estaremos com ele para todo sempre. Amém?
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1: Oi, gente, tudo bem com vocês? Vamos aprender hoje um molho de tomate saboroso e que vai perfumar a sua casa inteira, deixando todo mundo de água na boca. Vai tudo no liquidificador. 6 tomates grandes, uma cebola, uma beterraba pequena, uma cenoura e 3 dentes de alho. Adicione um pouco de água para ajudar a bater. Depois, leve tudo para a panela e adicione 2 colheres de azeite e sal a gosto. Ligue o fogo e tampe a panela. Deixe por 10 minutinhos. Depois, pode tirar a tampa e deixar reduzir e apurar por mais 5 a 10 minutos. Você pode temperar com chimichurri, alho frito, ervas secas, até um manjericão fresco depois que desligar o fogo. Prontinho! Você tem um molho nutritivo e cheio de sabor para acrescentar no macarrão, numa galinhada, num cachorro quente. Dicas simples que faz diferença no dia a dia. Ficou com alguma dúvida? Me encontre lá nas redes sociais, @babetecorreia. Até a próxima gostosura!

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morto, mas eis aqui. Estou vivo para todo sempre. Amém. Senhor, nós queremos nesta hora glorificar o Teu nome, nós queremos Te bendizer pela bênção do Senhor nas nossas vidas, por tudo que o Senhor tem feito, pelo sustento, Senhor Deus, até aqui. Meu Deus, nós pedimos também na Tua palavra que o Senhor continue conosco, falando aos nossos corações, oramos no nome do Senhor Jesus. Meus irmãos, a palavra do Senhor fala a respeito de João, quando estava exilado na ilha de Patmos. A palavra fala que ele estava exilado por causa da palavra. Houve, naquele momento, uma grande luta para que a palavra não fosse anunciada. Mas João continuou anunciando a palavra, confiando no Senhor, e nesse momento difícil da vida dele, onde ele foi exilado, não viu saída. Ele não sabia o que fazer, para onde ir, que atitude tomar. Ele não podia plantar, não podia colher, não tinha o que fazer, mas ele confiou no Senhor. Nesse momento de adversidade, não é possível que estejamos falando também para alguém que está vivendo momentos assim. Momentos de aflição, momentos de lutas, momento de grande angústia, não está vendo solução, se definiu a servir ao Senhor, mas nós vamos entender isto como uma prova que se levanta, mas o Senhor é conosco. O Senhor está sempre nos olhando, Ele está sempre nos vendo e Ele conhece a nossa necessidade. Há lutas nas nossas vidas que são como a de João. Às vezes nós estamos tão envolvidos nelas que parecem que são verdadeiras ilhas, onde ninguém entra. O homem poderoso não vai conseguir entrar. Aquilo que nós achamos que poderia nos ajudar não vai entrar. Se a situação é enfermidade, o médico não resolve. Se o problema é de ordem judicial, não há ninguém que resolva. Ninguém entra, porque é a nossa ilha, é onde nós estamos. Mas o Senhor está nos vendo. João, ele se colocou numa posição de estar olhando para o Senhor. E quando ele, nessa situação, numa ilha, onde não via solução, ele ouve a voz do Senhor falando com ele. E quando ele vira, ele tem uma visão maravilhosa. Porque João conhecia Jesus da forma que Jesus era como homem. Andando pelas ruas, os pés empoeirados, os cabelos arrepiados com o vento. Um Jesus homem. Mas quando ele olha e vê Jesus glorificado, o temor tomou conta da vida de João de tal maneira que ele cai. Ele cai como morto. E aí quem está de fora, de uma situação dessa, olha e fala assim, agora acabou. Agora morreu mesmo. Mas não sabe que ele está aos pés do Senhor. Aquele que teme ao Senhor, aquele que confia no Senhor, aquele que sabe que o Senhor tem a solução, ele está aos pés do Senhor. E tanto que o Senhor estende a sua mão. No momento em que ele parecia meio morto, ele diz, e ele estendeu sobre mim a sua destra. E falou, não temas. Então é o que o Senhor tem feito conosco nesta hora. No momento que nós não vemos solução, no momento que nós achamos que não tem jeito,
no momento que está tudo de

0: sacrifício, a mão do Senhor se estende sobre nós e a palavra é essa: não temas. Eu sou o primeiro e o último. Ou seja, João, eu sou aquele que você conheceu, aquele como homem, mas que agora você está vendo outro, agora você está vendo um Jesus glorificado. Meus irmãos, e esse Jesus glorificado é que nós estamos aguardando, que nós estamos esperando. Até que ele venha, as lutas estão presentes na nossa vida, estamos sujeitos a ela, mas nós vamos ser vitoriosos. Está aos pés do Senhor. Quando nós estamos aos pés do Senhor, nós estamos ouvindo sempre a mão do Senhor sobre nós, a sua destra sobre nós, a expressão não temas, e isso, né, é uma realidade. E nós vamos vivendo assim, até o dia que Ele voltar, até o dia que Ele vier, para nos levar, para estarmos com Ele para todo sempre. Então, deixaremos aqui as nossas aflições, deixaremos aqui as nossas lutas. O lugar que Ele preparou para nós é onde não haverá mais dor, não haverá mais choro, não haverá mais pranto, não haverá nenhum tipo de dificuldade, porque nós estaremos com Ele para todo sempre. Amém?
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1: O governo de Minas levou a Ribeirão das Neves a carreta Saúde Mais Perto. A iniciativa leva exames de mamografia, ultrassom para a população, ampliando o acesso a serviços especializados, reduzindo o tempo de espera na rede pública. Com investimento de cerca de 10 milhões, a ação conta com 4 unidades móveis equipadas para consultas e exames em diversas especialidades. A carreta permite atender quem já aguardava por consultas e exames, encurtando distâncias e reduzindo o tempo de espera. A expectativa é realizar

0: Cerca de 200 atendimentos por dia com pacientes agendados pela Unidade Básica de Saúde. Neste primeiro semestre, o projeto percorre municípios da região metropolitana de BH. Ainda neste ano, a previsão é expandir atendimento para as macro-regiões Norte, Nordeste e Jequitinhonha. As unidades móveis oferecem consultas especializadas e exames de acordo com a demanda local definida pelos municípios. Entre as especialidades estão cardiologia, angiologia, endocrinologia, gastroenterologia, ortopedia, dermatologia, otorrinolaringologia e pneumologia. Na saúde da mulher são realizados exames como mamografia, ultrassonografia, colposcopia, além de atendimentos oftalmológicos. Na área de diagnóstico, as carretas contam com exames como radiografia, densitometria óssea, eletrocardiograma e ecocardiograma, ampliando o acesso e contribuindo para diagnósticos mais rápidos.
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1: Você já parou para pensar em como anda a saúde do seu cérebro? Não estou falando de exames caros ou nomes difíceis. Estou falando de memória, sono, humor. Porque quando o cérebro não vai bem, nada vai bem. Cuidar da mente é tão importante quanto cuidar do coração. E na prática, isso começa por atitudes bem mais acessíveis do que parece. A verdade é que a gente aprendeu a prestar atenção apenas no que dói. Uma dor no peito, uma febre, uma fratura. Mas quando o alerta vem em forma de esquecimento, irritação, ansiedade, constante ou sono quebrado. A gente costuma culpar o excesso de trabalho, os filhos, a idade, até a vida. Daí o cérebro vai ficando de lado. Mas cuidar da mente é muito importante porque é ela quem comanda tudo. Nossas decisões, emoções, movimentos, memórias. E também é ela quem adoece quando a gente negligencia o básico, ou seja, o descanso, a alimentação. Dormir mal, por exemplo, por vários dias seguidos pode afetar sua memória, a sua capacidade de resolver problemas e até o seu humor. O sono é quando o cérebro faz sua faxina interna. Ele remove toxinas, organiza o que vivemos e ajuda a consolidar aprendizados. Quando você dorme mal, essa faxina fica pela metade. Cuidar do cérebro é um investimento silencioso. Ele não vai te mandar uma fatura no final do mês, mas pode cobrar caro no futuro.
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1: Teve início a escala de vencimentos da terceira parcela do Imposto sobre Propriedade de Veículos Automotores, o IPVA, deste ano, em Minas Gerais. O IPVA pode ser pago via cartão de crédito, PIX, documento de arrecadação estadual, internet banking ou diretamente nos terminais de autoatendimento ou guichês dos agentes autorizados, bastando informar o número do Renavam do veículo. Quem optar pelo cartão de crédito, PIX, ou emitir o documento de arrecadação estadual, deve acessar o site oficial da Secretaria de Estado da Fazenda de Minas Gerais, fazenda.mg.gov.br. O pagamento também pode ser feito pelo aplicativo MG, um aplicativo do governo de Minas. De acordo com a Secretaria de Estado de Fazenda de Minas Gerais, a expectativa de arrecadação do IPVA 2026 é de cerca de 12 bilhões para uma frota tributável de cerca de 8,5 milhões de veículos em Minas Gerais. As duas parcelas anteriores do IPVA venceram nos meses de fevereiro e março. Quem deixou de pagar pode regularizar a situação de forma simples e online pelos mesmos canais utilizados para o pagamento da terceira parcela. A multa e os juros são aplicados automaticamente. O quanto antes o imposto for quitado, menos juros serão cobrados pelo atraso. Além disso, a partir do 30º dia de atraso é cobrada a multa de 20% sobre o valor da parcela.
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1: A longa espera por uma consulta médica especializada pelo SUS ainda faz parte da realidade de milhares de pessoas em todo o Brasil. Em algumas especialidades, como psiquiatria, neurologia e pediatria, não é raro que o tempo de espera ultrapasse um ano. Para tentar reverter o cenário de longas esperas por consultas médicas especializadas, o Estado do Espírito Santo tem a esperança na tecnologia como forma de ampliar o acesso e encurtar distâncias. Uma das principais estratégias tem sido a expansão das teleconsultas, que, segundo a Secretaria Estadual de Saúde do Espírito Santo, estão hoje presentes em cerca de 90% dos municípios capixabas e englobam 18 especialidades médicas. As salas são instaladas dentro das unidades básicas de saúde. A consulta é feita por videoconferência com o médico, que pode estar em qualquer parte do país ou até mesmo do mundo, desde que fale português. De acordo com a CESA, a meta é levar atendimento a quem mais precisa, especialmente em regiões onde há escassez crônica de especialidades. Todo mês, cerca de 6 mil teleconsultas. A meta é dobrar. Em média, são realizadas entre 5 e 6 mil teleconsultas por mês na Grande Vitória. Mas a capacidade do sistema permite dobrar esse número. Segundo o Estado, neste ano estão previstas 1,25 milhão de consultas e 670 mil exames especializados.
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1: Meus irmãos, a paz do Senhor. Meu nome é Humberto Ferreira e nós vamos ler aqui a palavra do Senhor, que está no livro de Apocalipse, no capítulo 1, no versículo 17, que diz assim: E eu, quando vi, caí aos seus pés como morto, e ele pôs sobre mim a sua destra, dizendo-me: Não temas, eu sou o primeiro e o último, e o que vivo e fui morto, mas eis aqui, estou vivo para todo sempre. Amém. Senhor, nós queremos nesta hora glorificar o teu nome, nós queremos te bendizer pela bênção do Senhor nas nossas vidas, por tudo que o Senhor tem feito, pelo sustento, Senhor Deus, até aqui. Meu Deus, nós pedimos também na tua palavra que o Senhor continue conosco, falando aos nossos corações, oramos no nome do Senhor Jesus. Meus irmãos, a palavra do Senhor fala a respeito de João, quando estava exilado na ilha de Patmos. A palavra fala que ele estava exilado por causa da palavra. Houve, naquele momento, uma grande luta para que a palavra não fosse anunciada. Mas João continuou anunciando a palavra, confiando no Senhor, e nesse momento difícil da vida dele, onde ele foi exilado, não viu saída. Ele não sabia o que fazer, para onde ir, que atitude tomar. Ele não podia plantar, não podia colher, não tinha o que fazer, mas ele confiou no Senhor. Nesse momento de adversidade, não é possível que estejamos falando também para alguém que está vivendo momentos assim. Momentos de aflição, momentos de lutas, momento de grande angústia, não está vendo solução, se definiu a servir ao Senhor, mas nós vamos entender isto como uma prova que se levanta, mas o Senhor é conosco. O Senhor está sempre nos olhando, Ele está sempre nos vendo e Ele conhece a nossa necessidade. Há lutas nas nossas vidas que são como a de João. Às vezes nós estamos tão envolvidos nelas que parecem que são verdadeiras ilhas, onde ninguém entra. O homem poderoso não vai conseguir entrar. Aquilo que nós achamos que poderia nos ajudar, não vai entrar. Se a situação é enfermidade, o médico não resolve. Se o problema é de ordem judicial, não há ninguém que resolva. Ninguém entra, porque é a nossa ilha, é onde nós estamos. Mas o Senhor está nos vendo. João, ele se colocou numa posição de estar olhando para o Senhor. E quando ele

0: Agora, né, de uma situação dessa, olha e fala assim, agora acabou. Agora morreu mesmo. É, mas né, não sabe que ele está aos pés do Senhor. Aquele né, que teme ao Senhor, aquele que confia no Senhor, aquele que sabe que o Senhor tem a solução, ele está aos pés do Senhor. E tanto que o Senhor né, estende a sua mão. No momento em que ele parecia meio morto, ele diz, e ele estendeu sobre mim a sua destra e falou, não temas. Então é o que o Senhor tem feito conosco nesta hora. No momento que nós não vemos solução, no momento que nós achamos que não tem jeito, no momento que está tudo difícil, a mão do Senhor se estende sobre nós e a palavra é essa, não temas. Eu sou o primeiro e o último. Ou seja, João, eu sou aquele que você conheceu, aquele como homem, mas que agora você está vendo outro, agora você está vendo um Jesus glorificado. Meus irmãos, e esse Jesus glorificado é que nós estamos aguardando, que nós estamos esperando. Até que ele venha, as lutas estão presentes na nossa vida. Estamos sujeitos a ela, mas nós vamos ser vitoriosos. Está aos pés do Senhor. Quando nós estamos aos pés do Senhor, nós estamos ouvindo sempre a mão do Senhor sobre nós, a sua destra sobre nós, a expressão não temas, e isso né, é uma realidade. E nós vamos vivendo assim, até o dia que Ele voltar, até o dia que Ele vier, para nos levar para estarmos com Ele para todo sempre. Então, deixaremos aqui as nossas aflições, deixaremos aqui as nossas lutas. O lugar que Ele preparou para nós é onde não haverá mais dor, não haverá mais choro, não haverá mais pranto, não haverá nenhum tipo de dificuldade, porque nós estaremos com Ele para todo sempre. Amém?
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1: Condutores autuados por infrações leves ou médias em Minas Gerais podem ter a penalidade convertida automaticamente em advertência por escrito. Na prática, o motorista deixa de pagar a multa e não recebe pontos da Carteira Nacional de Habilitação, a CNH, desde que atenda aos critérios previstos na legislação. Para ter direito ao benefício, a infração deve ser classificada como leve ou média e o condutor não pode ter cometido nenhuma outra infração nos 12 meses anteriores. Quando concedida, a advertência substitui a multa e impede o registro de pontos no prontuário da CNH. A medida está prevista no artigo 267 do Código de Trânsito Brasileiro, que autoriza a substituição da penalidade financeira por uma advertência de caráter educativo. O Detran de Minas informa que o procedimento foi automatizado e a análise passou a ser realizada diretamente pelo órgão conforme os critérios legais. Após receber a notificação da multa, o Detran realiza automaticamente a análise do caso. O sistema verifica se o condutor atende aos critérios estabelecidos no Código de Trânsito Brasileiro, especialmente os previstos no artigo 267, que determina que a infração seja de natureza leve ou média e que o motorista não tenha cometido outra infração nos últimos 12 meses. Nos casos em que o dono do veículo não era o responsável pela infração, é possível realizar a indicação do réu condutor de forma digital por meio do aplicativo CNH do Brasil.
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1: O Detran do Espírito Santo passou a aceitar assinaturas digitais nos processos de transferência de veículos. As transferências de veículos passam a ser aceitas em dois tipos de modalidade de assinatura: pelo aplicativo Carteira Digital de Trânsito e pelo sistema homologado junto ao Conselho Regional de Despachantes Documentalistas. O Detran ressalta que essa facilidade está disponível para donos e futuros donos de veículos com documentos emitidos a partir de 4 de janeiro de 2021, data em que o antigo certificado de registro de veículo foi substituído pela versão digital. Para realizar a transferência pela carteira digital, basta assinar digitalmente a autorização para transferência de propriedade de veículos e tanto vendedor como comprador, que também é validada por meio da biometria facial. O Detran orienta que para consolidar a venda é importante que após as assinaturas, o novo dono realize a vistoria em uma empresa de vistoria veicular e posteriormente agende atendimento em uma das unidades do Detran para realizar a transferência do veículo ou se utilize do serviços de um despachante. Pelo Conselho Regional de Despachantes Documentalistas, as assinaturas passarão por uma verificação que inclui a leitura de QR Code, validação biométrica e georreferenciamento. Posteriormente, o veículo deverá passar por uma vistoria em uma empresa de vistoria veicular para que assim o despachante possa finalizar o processo de transferência do veículo.
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1: Dados do Atlas Mundial da Obesidade 2026 revelam que 20% das crianças e adolescentes com idade entre 5 e 19 anos vivem com sobrepeso ou obesidade, totalizando 419 milhões. A previsão da Federação Mundial de Obesidade é que até 2040 o número salte para 507 milhões de crianças e adolescentes no mundo com sobrepeso ou obesidade. Em nota, a entidade alerta que a obesidade e o sobrepeso na infância levam a condições semelhantes às observadas em adultos, incluindo quadros como hipertensão e doença cardiovascular. A estimativa é que até 2040, 57 milhões de crianças apresentem sinais precoces de doenças cardiovasculares. O Atlas mostra como as ações para enfrentar a obesidade infantil permanecem inadequadas em todo o mundo, com muitos países aquém do conjunto de políticas necessárias para prevenção, monitoramento, rastreamento e manejo. A federação cobra medidas firmes para reverter as tendências atuais. Entre as ações a serem implementadas, a entidade destaca o imposto sobre bebidas adoçadas com açúcar, restrições ao marketing direcionado às crianças, incluindo plataformas digitais, implementação das recomendações globais de atividade física para crianças, proteção do aleitamento materno, padrões mais saudáveis de alimentação escolar e integração da prevenção e do cuidado ao sistema de atenção primária.
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1: Você já parou para pensar que alguns dos alimentos que fazem parte do seu dia a dia podem estar silenciosamente enfraquecendo seus dentes? Não estamos falando apenas de doces ou refrigerantes, que são os vilões mais conhecidos. A verdade é que há uma série de outros alimentos e hábitos alimentares que ao longo do tempo podem causar danos sérios, mesmo que você escove os dentes direitinho. Você sabia que mesmo os refrigerantes, as versões zero açúcar, também podem ser prejudiciais aos seus dentes? Isso acontece porque o problema não está só no açúcar, mas também na acidez. A acidez desgasta o esmalte dos dentes, a camada protetora externa. Com o tempo, esse desgaste pode deixar os dentes mais sensíveis. Se possível, use um canudo para minimizar o contato com os dentes. Doces, em geral, são conhecidos por contribuírem com o surgimento de cáries, mas os maiores vilões são aqueles que grudam nos dentes, como balas de caramelo, chiclete com açúcar, jujubas e até frutas secas como damasco e uva passa. Já as balas duras, além de terem muito açúcar, ainda colocam em risco a integridade dos dentes por causa da força que fazemos ao morder.

0: Muita gente já quebrou um pedaço de dente por causa de uma inocente bala. Bebidas e alimentos escuros como café, molho shoyu e até o açaí podem manchar os dentes ao longo do tempo.
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1: Oi, gente, tudo bem com vocês? Vamos aprender hoje um molho de tomate saboroso e que vai perfumar a sua casa inteira, deixando todo mundo de água na boca. Vai tudo no liquidificador. 6 tomates grandes, uma cebola, uma beterraba pequena, uma cenoura e 3 dentes de alho. Adicione um pouco de água para ajudar a bater. Depois, leve tudo para a panela e adicione 2 colheres de azeite e sal a gosto. Ligue o fogo e tampe a panela. Deixe por 10 minutinhos. Depois, pode tirar a tampa e deixar reduzir e apurar por mais 5 a 10 minutos. Você pode temperar com chimichurri, alho frito, ervas secas, até um manjericão fresco depois que desligar o fogo. Prontinho! Você tem um molho nutritivo e cheio de sabor para acrescentar no macarrão, numa galinhada, num cachorro quente. Dicas simples que faz diferença no dia a dia. Ficou com alguma dúvida? Me encontre lá nas redes sociais, @BabeteCorreia. Até a próxima gostosura!

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Nós saudamos a todos com a paz do Senhor Jesus. Estamos falando de Jerusalém neste programa chamado Israel e a Igreja. Já começamos a falar de Jerusalém no episódio passado. Nós mostramos como que Davi chegou lá por revelação. Não era uma cidade conhecida de ninguém, mas Davi entendeu pelo fato da passagem de Melquisedeque, que era rei de Jerusalém, que aquela cidade era profética. E Deus confirmou isso. Mostramos os textos quando Moisés, muito tempo antes, profetizou a respeito deste lugar. O Salmo 87, como já mostramos, chama Jerusalém de a cidade de Deus. Deus ama Sião mais do que todas as outras possessões de Israel. E de outro lado também falamos que quando Davi conquista Sião, lembrando sempre que Sião é uma parte de Jerusalém ou simplesmente Jerusalém, passou a ser chamada cidade de Davi. Mas Davi nasceu em Belém, que era sua cidade natal. Mas Davi homem nasceu em Belém. Jerusalém, ela toma, quando a profecia progride, ela toma o aspecto, ela toma a posição da cidadania celestial, ela corresponde à cidadania celestial. Jesus nasceu também, Jesus homem, nasceu em Belém, mas Jerusalém é a cidade do grande rei. Portanto, há uma divisão de entendimento quanto à dupla cidadania. Belém era a cidade de Davi no seu sentido de nascimento, mas Jerusalém é a cidade de Davi no sentido espiritual, como novo homem nascido em Deus. Efetivamente, também, efetivamente, de forma profética, Jesus homem nasceu em Belém também, tipo de Davi, Davi tipo do Senhor Jesus, mas Jerusalém é a cidade do grande rei. Quando nos convertemos a Deus, recebemos também a cidadania celestial. Interessante o texto que vamos mencionar em seguida, que está ainda no Salmo 87. E de Sião se dirá: este e aquele nasceram ali, e o mesmo Altíssimo a estabelecerá. O Senhor, ao fazer descrição dos povos, dirá: este é nascido ali. Salmo 87, versos 5 e 6. Vamos falar agora, nós falamos da conquista. Agora vamos falar dos outros atos de Davi, quando ele pretende levar a Arca da Aliança para Jerusalém. Lembramos que a Arca da Aliança se situava no templo, no Santíssimo, no lugar Santíssimo. Davi a levou para Jerusalém no entendimento de que ela representava a presença de Deus e a colocou do lado da sua casa, desejando Deus próximo a ele. Quando Israel estava encaminhada durante o período no deserto, a arca era carregada aos ombros dos levitas, sendo montada quando o Senhor orientava a congregação a acampar. A seguir, tem algumas figuras que vamos mostrar a localização das tribos em torno do templo e também a ordem da caminhada e os quatro esquadrões que eram divididos conforme o mandado do Senhor. Tanto acampados como encaminhadas, havia uma ordem de assentamento das tendas, mantendo sempre o templo no centro, significando que o Senhor era o centro da vida de Israel. Nos tempos de Saul, ele não buscou a arca,

e Deus deixou de ser o centro da vida de Israel, uma vez que Saul que passou a ser o centro. Quando Davi leva a arca para Jerusalém, Deus volta a ser o centro da vida do povo de Israel. O último circuito para levar a arca a Jerusalém, antes de chegar em Jerusalém, houve o episódio de Uzá, que colocou a mão na arca. Eles perderam a compreensão das orientações de Moisés. Uzá colocou a mão na arca e foi fulminado. E desde então, a arca ficou depositada na casa de Obed-Edom por 3 meses, enquanto Davi, com seus conselheiros e sacerdotes, buscavam saber qual o motivo de tal concorrência. E lendo a palavra, conheceram que somente os levitas podiam levar a arca, e levavam sobre os ombros. Nos 3 meses em que a arca repousou na casa de Obed-Edom, Deus abençoou a sua casa e tudo que havia nela. Há uma grande bênção sobre aqueles que abrigam a arca, isto é, Deus na sua vida e no seu coração. Onde está a presença de Deus? Há bênçãos grandiosas. Nesses 3 meses, Davi buscou na palavra qual era a forma de conduzir a arca e verificou que deveria ser levada aos ombros dos levitas. No último pequeno circuito entre a casa de Obed-Edom e Jerusalém, Davi providenciou que os levitas levassem a arca, e foi realizado com extrema alegria e festa espiritual. Davi ia seguindo, saltando e dançando, e vestido de uma veste sacerdotal, glorificando ao Deus de Israel. O texto diz: e sucedeu que quando os que levavam a arca do Senhor tinham dado 6 passos, sacrificavam bois e carneiros cevados. E Davi saltava com todas as suas forças diante do Senhor. E estava Davi cingido de um éfode de linho. Assim subindo, levavam Davi e todo Israel a arca do Senhor, com júbilo e ao som das trombetas. Texto em 2 Samuel, capítulo 6, versos 13 a 15. A palavra diz que Davi saltava com todas as forças diante do Senhor. E o que ele não podia realizar, tipificado pelos 6 passos, ele alcançou sacrificando bois e carneiros cevados, apontando para o sacrifício do Senhor Jesus, que o introduziu à presença de Deus, cheio do Espírito Santo. 6 é o número do homem. Tudo que o homem pode fazer, Davi saltava com todas as suas forças. Está no número 6. 7 é o número de Deus, que faz além do que podemos, entrar em sua presença ou entrar no Santíssimo, que se alcança com sacrifícios. Portanto, ao introduzir a arca da aliança em Jerusalém, da forma como fez, cheio do Espírito Santo, equivalia a Davi entrar no Santíssimo. Davi, em seguida, ele proferiu uma ação de graça, porque o motivo foi de grande alegria, o motivo foi de grande exaltação ao nome do Senhor. E mediante os sacrifícios e o louvor, entende-se que Davi estava totalmente envolvido na revelação, cheio do Espírito Santo, cumprindo um grandioso propósito de Deus, que era a introdução da Arca da Aliança em Jerusalém, representando que Deus voltou a ser o centro da vida espiritual de Israel. O momento foi de grande importância, porque Israel estava agora voltando à presença de Deus. Davi restaurou as bênçãos perdidas ao longo da vida de Israel. Com essas extraordinárias bênçãos alcançadas, Davi eleva a Deus uma exaltação em ação de graças pelo grande acontecimento contida em 1 Crônicas, capítulo 16, verso 36, e alguns outros versos. Ressaltam os versos a seguir, extraídos desse mesmo texto. Rendei graças ao Senhor, invocai o seu nome, fazei conhecidos entre os povos os seus feitos, cantai-lhe salmos, narrai todas as suas maravilhas. 1 Crônicas, capítulo 16, versos 8 e 9. Essa ação

de graças, com palavras de exaltação a Deus, foi proferida no livro das Crônicas e passará a compor os Salmos 96, 105 e 106 descritos. Os irmãos poderão consultar depois nas suas Bíblias e conferir a ação de graça do primeiro livro de Crônicas com esses Salmos. Repetindo aqui, o Davi, ele, exaltação a Deus, ele proferiu uma ação de graças por tudo aquilo que Deus fez, pela alegria de estar em Jerusalém, e esses salmos, essa ação de graças, digo, por partes, foram transferidos para os salmos 96, 105 e 106. Havendo Davi conquistado Jerusalém, levado a Arca da Aliança, instalada em uma tenda ao lado de sua casa, o Senhor voltou a ser o centro das vidas do povo de Israel. Ele celebrou o nome do Senhor com esse cântico, contido no livro das Crônicas, e que foi transferido para os três salmos, conforme já acabamos de dizer. Foi motivo de grande exaltação e glorificação a Deus. Os levitas foram escolhidos para louvar, em seguida, pela primeira vez, ou seja, pela primeira vez Davi constituiu os levitas, que eram da tribo sacerdotal e servidores do templo, para louvar e celebrar ao Senhor para sempre. O texto diz assim: então naquele mesmo dia entregou Davi em primeiro lugar, primeira vez, o salmo seguinte para louvar ao Senhor pelo ministério de Asaf e de seus irmãos. Louvai ao Senhor, invocai o seu nome, fazei conhecido entre os povos seus feitos. 1 Crônicas, capítulo 16, verso 7 e 8. Nós vamos parar aqui, devido ao nosso tempo, e daremos continuidade na próxima edição, no próximo episódio. Agradecemos a presença de todos, a paz do Senhor.

0: 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A Companhia Energética de Minas Gerais, CEMIG, começou a enviar correspondências na conta de luz para clientes regularizarem o cadastro e não perderem o direito à tarifa social de energia elétrica. A iniciativa tem caráter preventivo e busca orientar os beneficiados sobre a necessidade de manter os dados atualizados nos programas sociais do governo federal. As cartas serão entregues diretamente pelos leituristas apenas para consumidores contemplados com a tarifa social de energia elétrica, juntamente com a conta de energia, com a comprovação de recebimento mediante assinatura do cliente. Para aqueles que possuem e-mail cadastrado, a CEMIG também fará o envio digital da notificação com validação de leitura. Atualmente, a tarifa social garante isenção total da tarifa de energia elétrica para consumidores com consumo mensal de até 80 kWh. Já os beneficiários que ultrapassarem esse limite pagam apenas pelo consumo excedente, tornando a conta mais acessível. De acordo com a resolução, para manter o benefício, é necessário que a conta de luz esteja em nome de um dos integrantes do grupo familiar e o endereço do cadastro único, CAD único, ou do beneficiário da prestação continuada, o BPC, esteja no mesmo município da conta de luz.
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Todos os dias ao nosso redor, há inúmeras pessoas com grande necessidade de uma experiência com este Deus grande e maravilhoso, precisando conhecer Jesus, nosso Salvador. Ao perceber isso, em um dia aparentemente comum, uma irmã estava se deslocando para o trabalho em um ônibus. O ano era 2005. Ela observava todas as pessoas naquele transporte, muitas outras andando pelas ruas, todas tão necessitadas de conhecer o amor de Jesus. Naquele momento, o Senhor colocou em seu coração o louvor, a multiplicação, o milagre da salvação que Jesus faz em nós.

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1: Solicitar visto a Portugal estando no Brasil ficará mais difícil, sobretudo para quem vive longe dos grandes centros urbanos. Isso porque, a partir de agora, os brasileiros não poderão mais enviar a documentação pelos correios e deverão realizar o pedido presencialmente nos centros de atendimento autorizados. Solicitações encaminhadas pelo sistema postal após esta data serão devolvidas. A mudança representa uma alteração significativa no procedimento de imigração que vinha sendo adotado. O objetivo, conforme declarado pelo governo português, é garantir maior eficiência e proximidade com as pessoas. De acordo com os advogados internacionalistas, com a atuação em Portugal, o novo modelo traz desafios importantes para quem está em processo de migração ou planeja iniciar um pedido de visto. A exigência de presença física nas unidades de atendimento aumenta os requisitos logísticos e financeiros dos pedidos e todos os documentos apresentados agora deverão ser conferidos com ainda mais rigor do que no sistema postal anterior. Especialmente relevante é a necessidade de planejamento antecipado dos brasileiros interessados em vistos de longa duração com a suspensão do uso dos correios. Os futuros migrantes precisarão incluir no planejamento a viagem até um dos centros de atendimento presencial que estão localizados em cidades como São Paulo, Rio de Janeiro, Brasília, Salvador, Belo Horizonte, Belém, Fortaleza, Recife, Curitiba e Porto Alegre.
2: Acompanhe

Nós saudamos todos que nos assistem com a paz do Senhor Jesus. Estamos dando início à transmissão da Escola Bíblica Dominical da Igreja Cristã Maranata. Estamos transmitindo essa Escola Bíblica a partir daqui, da nossa central de comunicações da Igreja Cristã Maranata. Nós queremos agora pedir a sua atenção para a participação desta Escola Bíblica, porque ela é feita na forma de um culto. E como se trata de um culto, nós vamos dar início, então, orando ao Senhor nosso Deus. E como sempre fazemos, nós nos ajoelhamos para orar a Deus, onde você estiver e como estiver, esteja em posição de reverência diante de Deus, para falarmos com Deus em oração. Então vamos agora orar ao nosso Deus, colocando de joelhos. Eu não entendi, peraí. Senhor nosso Deus, nosso Pai, clamamos a Ti, Senhor, pelo poder que há no sangue do Senhor Jesus. E suplicamos uma bênção sobre nós durante todo este culto da Escola Bíblica Dominical. E que a Tua mão esteja sobre nós, Senhor Deus, para nos dar comunhão contigo ao longo de todo esse estudo para aprendermos de Ti. Oramos pedindo a Tua bênção e também a libertação para permanecermos diante de Ti. Pois nós clamamos em nome do Senhor Jesus. Amém. Amém. Aqueles que estavam em pé, podem sentar e ficar à vontade. Nós vamos agora orar, cantar ao Senhor alguns louvores. E daqui a 10 minutos, às 10 horas e 10 minutos, nós estaremos dando início à nossa rede de transmissão via satélite, entrando em rede com a transmissão via satélite, para que assim todos da igreja também possam participar da Escola Bíblica Dominical. Vamos então cantar e louvar ao Senhor nosso Deus.

Nós saudamos os irmãos que estão nas igrejas recebendo esta transmissão com a paz do Senhor Jesus. A partir desse instante, nós estamos entrando em rede com a nossa transmissão via satélite, onde os nossos irmãos nas igrejas em culto presencial irão agora participar do estudo bíblico a ser transmitido nesta Escola Bíblica Dominical, com os demais que já estão conosco desde as 10 horas da manhã, participando também através das nossas mídias sociais. Muito bem, nós iremos agora então lembrar aos irmãos que nós temos um tema hoje para essa Escola Bíblica Dominical, que é sobre a adoração no tempo da tenda e também no período do templo, da construção do Templo de Salomão. E nós já vimos nas escolas bíblicas anteriores que no tempo da tenda de Davi e do Templo de Salomão, houve uma adoração diante dessas edificações como nunca havia acontecido antes do tabernáculo. A adoração que apontava profeticamente para o Senhor Jesus, na época de Davi e Salomão, acompanhada de ações de graças e muita alegria, será a ênfase principal desse estudo de hoje. Nesta escola bíblica de hoje, nós iremos verificar o significado profético dessa adoração que foi observada nesses dois períodos, nesses dois tempos já referidos. Mas antes, queríamos convidar a todos agora nas igrejas para nós lermos a palavra de Deus. Nós vamos abrir a Bíblia, os irmãos poderão acompanhar também na tela a leitura do texto bíblico. Pedimos a todos para estarem de pé para lermos.

palavra de Deus. E está primeiramente no livro de Crônicas, capítulo 15, 1 Crônicas 15, verso 16, que diz assim: E disse Davi aos príncipes dos levitas que constituíssem a seus irmãos os cantores como instrumentos músicos, com alaúdes, harpas e címbalos, para que se fizessem ouvir, levantando a voz com alegria. O próximo texto, em 2 Crônicas, capítulo 7, versos 1 e 2, que diz assim: E acabando Salomão de orar, desceu fogo do céu e consumiu o holocausto e os sacrifícios. E a glória do Senhor encheu a casa, e os sacerdotes não podiam entrar na casa do Senhor, porque a glória do Senhor tinha enchido a casa do Senhor. Também agora no Evangelho de João, capítulo 4, verso 23 e 24, a expressão da palavra diz assim: Mas a hora vem, e agora é, em que os verdadeiros adoradores adorarão o Pai em espírito e em verdade, porque o Pai procura a tais que assim o adorem. Louvado seja Deus! Nós convidamos irmãos para permanecerem agora ainda de pé, para nós orarmos ao Senhor, pedindo a bênção do Senhor nosso Deus para esse estudo da Escola Bíblica Dominical. Oremos. Nosso Deus e Pai, nós oramos a Ti suplicando que a Tua bênção seja sobre nós para o entendimento, Senhor, do assunto desta manhã, do Teu ensino, da Tua palavra. E pedimos, ó Pai, que todos os que estiverem ouvindo este ensino estejam debaixo da operação do Teu Espírito Santo, para que todo desvio e toda oposição seja retirada e a Tua palavra seja guardada em cada coração na manhã deste dia. Por isso nós oramos em nome do Senhor Jesus. Amém. Glória a Deus. Todos podem sentar. Vamos estar agora cantando, louvando ao Senhor nosso Deus.

Estão conectados conosco nas igrejas, nos demais lugares, com a paz do Senhor. Dando continuidade ao nosso estudo, nós vimos que no tabernáculo havia pouca glorificação intensa, a glorificação era limitada. A glorificação intensa só começa com o transporte e a chegada da arca à tenda de Davi em Jerusalém. A colocação da arca na tenda dá início a um novo período de alegria, louvor e adoração. A arca era aquele móvel que significava a presença do Deus vivo conosco, Deus conosco. Sabemos que ela nos fala do Senhor Jesus, que é Emmanuel, Deus conosco. A pessoa de Davi, meus irmãos, a figura de Davi é muito interessante, como nós temos visto. E vamos ver nesta escola bíblica. Ele organiza o louvor diante da arca. E esse texto está em 1 Crônicas 16, 4. Diz assim: e pôs perante a arca do Senhor alguns dos levitas por ministros, e isto para recordarem e louvarem e celebrarem ao Senhor, Deus de Israel. Esse louvor era acompanhado de alaúdes, harpas, símbolos e trombetas, esses instrumentos musicais da época. E no versículo 6 está escrito que os sacerdotes louvavam continuamente com trombetas perante a arca do concerto do Senhor. Que bênção! Davi instituiu turnos de levitas, cantores e instrumentistas. E naquele dia específico, Davi entregou um salmo para louvarem ao Senhor. É uma parte do Salmo 105, e eu quero ler em 1 Crônicas 16, de 8 a 14, que diz o seguinte: louvai ao Senhor, invocai o seu nome, fazei conhecidos entre os povos os seus feitos. Cantai-lhe, salmodiai-lhe atentamente, falai de todas as suas maravilhas. Gloriai-vos no seu santo nome. Alegre-se o coração dos que buscam o Senhor. Buscai o Senhor e a sua força, buscai a sua face continuamente. Lembrai-vos das suas maravilhas que tem feito, dos seus prodígios e dos juízos da sua boca. Vós, semente de Israel, os seus servos, vós, filhos de Jacó, seus eleitos. Ele é o Senhor, nosso Deus. Em toda a terra estão os seus juízos. Então, meus irmãos, vejamos agora o cumprimento profético da arca na tenda de Davi. Na tenda de Davi. Então, a arca na tenda de Davi nos fala profeticamente do período de transição entre o Velho e o Novo Testamento. Fala-nos da presença do Senhor Jesus entre os seus discípulos. Foi o período do ministério público do Senhor Jesus, e o nascimento do Senhor Jesus foi anunciado aos pastores e acompanhado de uma multidão de exércitos celestiais. E eles glorificavam o Senhor, né? Louvavam a Deus dizendo: glória a Deus nas alturas. E os pastores também glorificavam e louvavam a Deus por tudo que tinham ouvido e visto. Que bênção! E a seguir nós vemos os magos chegando a Belém, se alegrando muito, e o texto bíblico diz: com grande alegria, ao encontrarem um menino, e adoraram a criança, e lhe deram seus presentes, né, os seus tesouros, ouro, incenso e mirra. Também no ministério do Senhor Jesus, nós observamos isso, a adoração a Ele sempre esteve presente. Podemos lembrar do leproso que, assim que foi curado, voltou e adorou ao Senhor, da mulher cananeia, do episódio do mar quando foi acalmado, e principalmente na ascensão dele aos céus, quando os discípulos, ao verem aquela cena gloriosa, o adoraram. Então, meus irmãos, essa é uma parte maravilhosa que nós temos que considerar no ministério público do Senhor Jesus. Mas agora nós vamos ver o período do Templo de Salomão. Esse período, profeticamente, nos fala da igreja edificada pelo Espírito Santo.
Nós sabemos que essa edificação começou

quando o Espírito Santo desceu sobre a igreja no dia de Pentecostes, com o derramamento do Espírito, e a igreja foi abençoada com aquela presença gloriosa do Espírito Santo, e ele permanece conosco até hoje. Mas atentemos agora para a glorificação no Templo de Salomão. Os turnos de cantores foram estabelecidos por Davi, mas eles continuaram a atuar no período de Salomão, no templo. E a adoração no templo foi consolidada. A arca havia encontrado um lugar de repouso fixo, sólido e permanente. Nós lembramos no dia da consagração do templo, Salomão fez subir a arca da tenda de Davi com todos os anciãos e príncipes de Israel, e os levitas carregaram a arca. E Salomão e Israel ofereceram grande número de sacrifícios. E a Bíblia nos diz, né? Tantos sacrifícios que não podiam se contar, não podiam se enumerar por causa de sua multidão. E eles colocaram a arca no Santo dos Santos, que era exatamente o lugar da arca. E os levitas, cantores e instrumentistas, 120 sacerdotes com trombetas, louvavam ao Senhor, e eles diziam: porque a sua benignidade dura para sempre. O Senhor é bom, porque a sua benignidade dura para sempre. Que bênção! O resultado das ofertas e desses sacrifícios, meus irmãos, e de toda essa adoração e louvor ao Senhor, foi que o templo se encheu de uma nuvem. Era a presença gloriosa do Espírito Santo, e eles não podiam, e não podiam os sacerdotes ter-se em pé, o texto bíblico diz, para ministrar por causa daquela nuvem. Por quê? Porque a glória do Senhor encheu a casa de Deus. E esse texto está em 2 Crônicas 5, 13 e 14. O templo, meus irmãos, corresponde profeticamente ao período da igreja, no qual o Senhor Jesus encontrou um lugar de descanso. Ele tem lugar para repousar em nossos corações. Ele repousa no coração dos seus servos, que é a igreja, que é o templo do Espírito Santo. Cada um de nós somos templos do Espírito Santo. O tabernáculo falava profeticamente do período da igreja em que havia crentes, né, de um período em que havia crentes, mas não havia corpo, não havia, né, esse entendimento de corpo. Eles não viviam em comunhão espiritual uns com os outros, eles viviam dispersos. Mas no Evangelho de João, capítulo 11, verso 52, nós aprendemos que Jesus morreu na cruz, observem, para reunir em um corpo os filhos de Deus que andavam dispersos. Vejam, e não somente pela nação, mas também para reunir em um corpo os filhos de Deus que andavam dispersos. Então, meus irmãos, a igreja, como corpo de Cristo, passou a ter uma visão e um entendimento claros da obra realizada pelo Senhor Jesus ao cumprir a lei, viver como homem sem pecar, morrer na cruz, ressuscitar, subir aos céus, e hoje ele intercede por nós continuamente. Louvado seja o nome do Senhor. Então vejamos agora o cumprimento profético do Templo de Salomão. No período da igreja, que é o Templo do Espírito Santo, como já vimos, os louvores são intensos, a adoração, a ação de graças ao Senhor e uma grande alegria. E nós sabemos que essa grande alegria e adoração são resultado do derramamento do Espírito Santo sobre todos os servos e servas. Daí, meus amados, a grande glorificação que surge na igreja, contemplando o quê? As grandes operações do Espírito Santo nos corações dos servos do Senhor Jesus, manifestando dons espirituais, realizando sinais que confirmam a pregação da palavra, revelando os segredos dos corações daqueles que entram e observam esse culto vivo, maravilhoso que o Senhor opera. O Senhor opera curas, libertações e salvação de vidas, dando segurança da vida eterna. Como saber

Isso acontece porque está escrito na palavra: Deus habita entre os louvores de Israel. Deus habita entre os louvores da igreja. Qual é a responsabilidade, então, dos servos e da igreja como corpo? Nós podemos responder essa pergunta. Nosso dever é glorificar ao Senhor com orações, com hinos de adoração, louvor e ações de graça. Glorificar ao Senhor, meus irmãos, é atribuir a Ele a glória por tudo de bom que existe nessa vida e por todo o bem que Ele nos tem feito. Quantas coisas Ele nos tem feito, podemos enumerar isso agora, não é verdade? E a pergunta que nós podemos deixar com os irmãos: você já aprendeu a glorificar a Deus, glorificar ao Senhor? E mais, o nosso dever e privilégio é viver para a glória de Deus. Paulo, aos Coríntios, em 1 Coríntios 10:31, ele diz isso: quer comais, quer bebais, quer façais qualquer outra coisa, fazei tudo para a glória de Deus. E o apóstolo Paulo ainda nos exorta em Romanos 12:1. Rogo-vos, pois, irmãos, pela compaixão de Deus, que apresenteis os vossos corpos em sacrifício vivo, santo e agradável a Deus, que é o vosso culto racional. Essa expressão culto racional, essa palavra culto nesse versículo, é melhor traduzido como uma verdadeira adoração e serviço. Estão ligados, né? Adorar e servir ao Senhor. Então, deixamos uma pergunta para o irmão, para a irmã, para aquele que nos assiste responder. Você é um adorador que serve? Você adora e ao mesmo tempo serve ao Senhor? Responda isso ao Senhor enquanto nós cantamos esse louvor em nossos lábios, sempre, sempre.

Glória a Jesus. Eu saúdo a todos com a paz do Senhor Jesus. Dando continuidade ao nosso estudo sobre adoração no tempo da tenda de Davi e também do templo de Salomão, o Senhor quer nos ensinar muito acerca do louvor e da adoração. Já aprendemos a louvar ao Senhor, mas o Senhor quer nos dar um entendimento ainda maior, mais profundo, acerca da adoração a Ele. Em Hebreus, capítulo 13, verso 15, a palavra do Senhor nos ensina: portanto, ofereçamos sempre por Ele a Deus sacrifício de louvor, isto é, o fruto dos lábios que confessam o Seu nome. Quando devemos louvar? Poderíamos perguntar. Sempre, o louvor sempre deve estar presente na nossa vida. Você louva continuamente o Senhor? Louva o Senhor de dia e de noite? Louva o Senhor em todas as situações da vida? Inclusive nas lutas e nas provas? O Senhor é digno do nosso louvor em qualquer circunstância. Estejamos certos de que Deus busca adoradores que o adorem em espírito e em verdade, conforme nos diz a palavra do Senhor em João, capítulo 4, versos 23 e 24. Qual lição nós podemos aprender com isso? Quando nós contemplamos pela fé o significado do sacrifício do Senhor Jesus por nós, o perdão dos pecados, a vida eterna, nós entendemos que sempre temos motivos para glorificarmos a Ele. Quando ouvimos seus ensinos gloriosos, alegria e gratidão invadem o nosso ser e nos alegram. E o resultado natural é que o desejo de louvar e dar graça ao Senhor por seu amor, sua misericórdia, sua bondade para conosco vão ser uma constante nas nossas vidas. Vejamos agora o maior exemplo que temos na Bíblia sobre adoração e adoradores. Surpreendentemente, o maior adorador e as mais belas orações e hinos de adoração ao Senhor encontram-se no Velho Testamento. E podemos perguntar, como é possível isso? O maior exemplo de adorador encontra-se na pessoa de Davi, que na palavra de Deus nos é apresentado não apenas como pastor e rei, mas também como o suave salmista de Israel, aquele que foi o homem segundo o coração de Deus. Ele compôs cerca de 20 salmos de adoração e 15 de ação de graças. E em muitos outros salmos de Davi, encontramos expressões de louvor a Deus. E as suas orações e hinos de louvor são bem mais profundos do que costumamos ver e ouvir nos nossos dias. A razão é que eles foram inspirados pelo Espírito Santo. Quando você ora nos cultos, sua glorificação também tem sido impulsionada pelo Espírito Santo? É uma oração no Espírito? Ou será que se trata de uma oração superficial? E às vezes até costumamos repetir fórmulas de oração, que as pessoas até muitas vezes chamam de reza, né? De tão repetitivas que são. Você menciona as razões pelas quais você adora e louva ao Senhor? Nessas orações e nesses hinos, vemos Davi como tipo do

negou Jesus. Pois Jesus ofereceu a maior adoração ao Pai, jamais vista na história da humanidade. E ele se entregou totalmente, sem reservas, para fazer a vontade do Pai. Dispôs-se a tomar o cálice que o Pai lhe reservou. Ele foi à cruz para sofrer o maior sofrimento da sua vida, que foi a separação do Pai. Nossas orações particulares e as que fazemos na igreja, elas têm a profundidade das orações de Davi, que, como dissemos, que orava inspirado pelo Espírito Santo. Consideremos agora um salmo, o de número 24. Neste salmo aprendemos como Davi, como o Senhor é digno de reverência, de temor e de adoração. Passamos assim a ter um entendimento mais profundo da glória do Senhor Jesus, o que nos motiva a adoração de sua pessoa. Leamos os versículos 7 a 10, que traz um grande aprendizado para nós. Cheio do Espírito Santo, Davi diz: levantai, ó portas, as vossas cabeças. Levantai-vos, ó entradas eternas, e entrará o Rei da Glória. Quem é este Rei da Glória? O Senhor forte e poderoso. O Senhor poderoso na guerra. Levantai, ó portas, as vossas cabeças. Levantai-vos, ó entradas eternas, e entrará o Rei da Glória. Quem é este Rei da Glória? O Senhor dos Exércitos, ele é o Rei da Glória. A palavra de Deus estava neste salmo nos lábios de Davi, quando ele estava profetizando a respeito da entrada do Senhor Jesus na glória eterna, depois de vencer a morte. O irmão tem consciência da reverência e do temor ao Senhor quando o adora? Precisamos de ter essa consciência, desta reverência necessária durante a adoração ao Senhor. E para finalizar, irmãos, pergunte-se cada um a si mesmo: o meu louvor, a minha adoração, aproximam-se da profundidade do louvor e da adoração de Davi? E damos ênfase aqui, né? O que tinha diferente na adoração dele? Ele afirma certa vez que a palavra de Deus esteve nos seus lábios. Então era oração no Espírito. Irmãos, precisamos todos nós buscar fazer orações mais espirituais, mais movidas pelo Espírito Santo, louvando a Deus pelo que Ele é e louvando ao Senhor pelas bênçãos concretas que recebemos dEle a cada dia da nossa caminhada. Neste ponto, é preciso que compreendamos que glorificação exige dependência, humildade, como dizia Davi, sou pobre e necessitado, consciência de adorar em todas as situações e alegria do Espírito Santo. Davi escreveu: alegrei-me quando me disseram, vamos à casa do Senhor. Salmo 122, verso 1. Exemplo, Salmo número 8, 1. São diversos exemplos aqui em salmos que nós vamos citar, que mostram essa adoração reverente ao Senhor e de um homem cheio do Espírito Santo. Ó Senhor, Senhor nosso, quão admirável é o teu nome em toda a terra, pois puseste a tua glória sobre os céus. Ou no Salmo 9, verso 1. Eu te louvarei, Senhor, de todo o meu coração, cantarei todas as tuas maravilhas. No Salmo 19, verso 1, Davi proclama: os céus manifestam a glória de Deus e o firmamento anuncia a obra das suas mãos. No Salmo 34, aprendemos com Davi: cantai ao Senhor, vós que sois seus santos, e celebrai a memória da tua santidade. No Salmo 33, verso 3 e 6, cantai-lhe um cântico novo, tocai bem e com alegria,
porque a palavra do Senhor.

O Senhor é reta e todas as suas obras são fiéis. Ele ama a justiça e o juízo. A terra está cheia da bondade do Senhor. Pela palavra do Senhor foram feitos os céus. E ainda aprendemos também no verso 11, o conselho do Senhor permanece para sempre. Os intentos do seu coração de geração em geração. Aprendamos com Davi a amar mais, a louvar mais, a darmos graça e louvor àquele que é digno do nosso louvor. No Salmo 18, 1, Davi diz: Eu te amarei do coração, ó Senhor, fortaleza minha. O Senhor é o meu rochedo, é o meu lugar forte e o meu libertador, o meu Deus, a minha fortaleza em quem confio, o meu escudo, a força da minha salvação e o meu alto refúgio. Você também, meu irmão, tem recebido livramento e proteção constantes do Senhor? Isso está presente na sua vida? Então louve ao Senhor por isso. Ele é o nosso Deus. No mesmo salmo, Davi louva o Senhor porque ele ouviu as suas orações e diz: Na angústia invoquei ao Senhor e clamei ao meu Deus. Desde o seu templo ouviu a minha voz, aos seus ouvidos chegou o meu clamor perante a sua face. No verso 28, no salmo 28, verso 6, lemos: Bendito seja o Senhor porque ouviu a voz das minhas súplicas. O Senhor é a minha força e o meu escudo. Nele confiou o meu coração e fui socorrido. Pelo que o meu coração salta de prazer e com o meu canto o louvarei. O Senhor também não tem ouvido a sua oração, meu irmão? Então louve ao Senhor por isso. O Senhor também é a sua força, é o seu escudo. No Salmo 27, verso 1, Davi declara: O Senhor é a minha luz e a minha salvação. A quem temerei? O Senhor é a força da minha vida. De quem me recearei? O Senhor também é a sua luz e a sua salvação. Ele é a força da sua vida. Então louve ao Senhor por isso. Louve, portanto, o Senhor, meu irmão, e dê-lhe graça pelo que ele fez na sua vida, por sua salvação, pela vida eterna. Louvemos ao Senhor, igreja, porque ele nos tem dado do seu Espírito, e com gemidos inexprimíveis, esse Espírito intercede por nós, quando não sabemos nem como orar devidamente. Louvamos pela igreja que cuida de nós, pelos seus anjos que se acampam ao nosso redor, concedendo-nos livramentos constantemente e transmitindo-nos bênçãos que pedimos a ele em oração. Louvemos o Senhor pelos livramentos, pelas vitórias alcançadas no nosso viver diário. Por tudo que aprendemos, podemos dizer, como Davi no Salmo 34, em um momento de provação. Leamos juntos o verso 1. Todos: Louvarei ao Senhor em todo o tempo. O seu louvor estará continuamente na minha boca. Glória a Deus, aleluia.

0: Glória a Deus, louvado seja o nome do Senhor, aleluias. Nós vamos agora pedir à igreja, os irmãos, para estarem de pé, para nós orarmos ao Senhor, o ato da imposição de mãos, pedindo ao Senhor para ser conosco, dando-nos o seu ensino, aplicando em nossas vidas. Nós vamos orar, o pastor Gerson vai fazer a oração. Oremos.
1: Glória a Jesus. Nosso Deus e Pai, nós somos muito gratos a Ti, aleluia, por estarmos reunidos em Teu nome.
2: Glória a Deus.
1: E é no nome de Jesus que nós oramos, para a glória do Teu nome,
2: aleluia,
1: diante desses ensinos gloriosos da Tua palavra, viva e revelada aos nossos, aleluia, corações. Nós Te bendizemos, Senhor, porque o Teu Espírito transborda em nossos corações, para podermos Te adorar e também Te servir em Espírito e em verdade. Nós Te louvamos por essa escola bíblica e pedimos que Tu apliques esses ensinos em cada coração, em nome do Senhor Jesus. Amém.
0: Amém. Louvado seja o nome do Senhor. Aleluia. Estamos agora chegando ao final da nossa escola bíblica dominical. E logo em seguida, quando tocar a vinheta, os irmãos das igrejas estarão providenciando, procedendo o encerramento da escola bíblica. E também aqueles que participam conosco após a vinheta irão participar imediatamente da aula das crianças e depois a oração final, encerrando a nossa transmissão também pelas mídias sociais. Os irmãos, pode sentar. Que Deus a todos abençoe com a paz do Senhor Jesus.

Quero saudar a todos com a paz do Senhor Jesus, em especial as crianças, intermediários e adolescentes. O tema da nossa

fábula é A Pomba e o Corvo. Vocês já viram que muitas vezes colegas que estudam na mesma escola fazem escolhas diferentes? Uns escolhem obedecer a Deus, aos pais, respeitar as pessoas, agradando ao Senhor, enquanto outras escolhem fazer aquilo que é errado, como mentir, desobedecer e imitar as coisas ruins do mundo. Hoje nós vamos aprender uma grande lição através da pomba e do corvo. Vamos ler a palavra de Deus que está em Gênesis capítulo 8, versículos 7 e 8. Leiam comigo. E soltou um corvo que saiu indo e voltando até que as águas se secaram de sobre a terra. Depois soltou uma pomba a ver se as águas tinham minguado de sobre a face da terra. Nos dias de Noé, as pessoas viviam longe de Deus, mas Noé amava a Deus e obedecia a sua palavra. Então, Deus falou com ele que ia mandar muita chuva sobre a terra e mandou ele construir uma arca bem grande para salvar sua família. Noé obedeceu a Deus e construiu a arca e entrou com sua mulher, seus filhos e as mulheres de seus filhos e também um casal de cada animal. Eles precisavam entrar na arca por causa das chuvas, do dilúvio que Deus ia mandar. Depois que Noé e sua família entraram na arca, começou o dilúvio. Choveu 40 dias e 40 noites. Choveu muito mesmo. As águas cobriram toda a terra, mas Deus cuidou de Noé e de todos aqueles que estavam dentro da arca. Quando as águas começaram a baixar, Noé soltou um corvo. E sabem o que aconteceu? Ele ficou indo e voltando até o dia que não voltou mais. O corvo gosta de ficar no meio da lama, da sujeira. Ele ia e voltava, um dia dentro da arca, outro dia fora da arca. Mas aconteceu que um dia o corvo encontrou um lugar no meio da sujeira que estava espalhada sobre a terra e não voltou mais para a arca. Sabem o que representa o corvo? Representa tudo aquilo que é profano, aquilo que nos afasta da presença de Deus. Como a mentira, a desobediência, as palavras feias, as brigas, os vícios. Também aquelas festas que glorificam a ídolos, como o Halloween, que é o dia das bruxas. Essas coisas podem até parecer inocentes, mas são sujas e nos afastam da presença de Deus. O corvo ficou no lugar sujo. Depois, Noé soltou uma pomba. Ela voou, mas logo voltou para a arca. A pomba não quis ficar naquele lugar lamacento, sujo. Sabe o que a pomba nos ensina? A pomba nos ensina sobre as pessoas que querem agradar a Deus. São aquelas que oram, que cantam louvores, que gostam de aprender a palavra de Deus. São crianças e adultos obedientes. A Bíblia nos diz assim, mas como é santo aquele que vos chamou, sede vós também santos em toda a maneira de viver. Está escrito lá na carta de 1 Pedro, capítulo 1, versículo 15. Podemos escolher aquilo o que é errado ou escolher agradar a Deus como a pomba. Queridos alunos, todos os

Dias precisamos fazer uma escolha: ser como corvo que se mistura com a sujeira do mundo, desagradando a Deus, ou ser como a pomba que deseja permanecer sempre na presença de Deus. Para aqueles que fazem a boa escolha, há uma promessa. Está escrito lá no livro de Malaquias, capítulo 3, versículo 18. Assim, então vereis outra vez a diferença entre o justo e o ímpio, entre o que serve a Deus e o que não o serve. A promessa de bênçãos é para aqueles que forem fiéis. Então, queridos, que o Senhor encontre em nós um coração puro, obediente e desejoso de permanecer na sua presença todos os dias, para recebermos tudo que Deus tem preparado para nós. Amém? Recebam o meu abraço e a paz do Senhor Jesus.

paz do Senhor a todos. Estamos encerrando mais uma Escola Bíblica Dominical, ensino de doutrina para toda a igreja. E agora nós vamos orar com as grávidas e também crianças intermediárias e adolescentes. Vamos orar. Senhor nosso Deus, clamamos agora o poder do sangue de Jesus sobre nossas vidas, pedimos uma bênção em favor das irmãs que estão grávidas, Senhor, tuas servas, abençoa esse período de gestação com saúde, Senhor Deus, abençoa as irmãs e também as crianças, Senhor Deus, dando todo tipo de livramento, Senhor, dando uma bênção de saúde a tuas servas. Clamamos em favor das crianças, intermediários e adolescentes, que o Senhor abençoe as suas vidas no crescimento, Senhor, na graça e no conhecimento de Ti. Dá todo o livramento, guarda nas escolas, guarda em saúde e abençoa suas famílias, Senhor. Agora colocamos diante de Ti o nosso culto, entregamos na Tua presença, pedimos ainda que a graça do nosso Senhor Jesus Cristo, o amor de Deus nosso Pai e a comunhão do Espírito Santo seja sempre com o Teu povo. Clamamos assim, em nome de Jesus. Amém. Bom, estamos encerrando então. Queremos deixar um convite a todos que estão nos acompanhando. Logo mais à noite, em todas as nossas igrejas, às 19 horas, culto presencial. Tem um QR Code aí na tela. Clique nesse QR Code, você

conhecerá, terá conhecimento do endereço da igreja mais próxima da sua casa. Você e sua família são muito bem-vindos nos nossos cultos. Será para nós uma honra, uma alegria em recebê-los. Fica aí o convite. É só clicar nesse QR Code e tem o endereço mais próximo da sua casa. A paz do Senhor a todos, que o Senhor abençoe as famílias e todos aqueles que estão nos acompanhando.

0: Louvado seja o nome do nosso Senhor Jesus. 11:04. Aqui na Rádio Manaim, terminamos a EBD, uma bênção do Senhor para as nossas vidas. E como nós estávamos falando durante a semana sobre essa 13ª Missão Amazônia, que nós teríamos participações logo após a Escola Bíblica Dominical. E a gente quer convidar os irmãos, os amigos que estão nos acompanhando através da Rádio Manaim, para que possam nos acompanhar. Nós vamos, né, até a 13ª Missão Amazônia. Nossa querida irmã Lucélia Loureiro está por lá. E já já a gente vai falar com a Lucélia. E quem está conosco aqui também, nossa querida irmã Cláudia, está conosco aqui. A paz, sua irmã Cláudia.
1: A paz do Senhor, Elias, a paz do Senhor, irmãos. Estamos aqui durante toda a semana fazendo coberturas aqui na rádio, na TV Manaim, trazendo as informações do que está acontecendo na hora ali na Missão Amazônia.
0: Amém. E eu acho que eu já estou ouvindo aqui a nossa querida irmã Lucélia Loureiro, que está nessa 13ª Missão Amazônia. Deixa eu tentar fazer o primeiro contato aqui com a nossa querida irmã Lucélia Loureiro. A paz do Senhor, Lucélia, consegue nos ouvir?
2: Oi, Cláudia, eu tô ouvindo. Ou melhor, tá conectado, só pra você saber se você tá me ouvindo.
0: Aí, ó.
1: Ah, sim, ela estamos ouvindo.
0: A gente tá ouvindo.
1: Estamos ao vivo já, Lucélia.
2: Pode ser, mas não pode.
0: Deixa eu falar o seguinte, escreve pra ela aí, Lucélia. Pode falar, fala aí que você já está ao vivo. O Faé já abriu os canais aqui para você já ir respondendo. Ah, ela está sem fone de ouvido, deu para ouvir aqui, ela está sem fone de ouvido, mas a gente vai sanar esse probleminha já e a Lucélia já vai estar conosco, né? Essa 13ª Missão Amazônia. E Cláudio, enquanto a Lucélia está tentando lá o contato ali, né, auditivo, né? Porque ela, a gente consegue ouvir. A gente consegue.
1: Ei, Lucélia, nós estamos te ouvindo aqui na rádio, ao vivo.
2: Já estou falando, estou aqui.
1: Você está nos ouvindo bem?
0: Aqui tem que ser pelo telefone. Deixa eu entrar em contato com a Lucélia. Eu vou fazer um. Nós lembramos, irmãos, que essa é a 13ª Missão Amazônia, mas nós estamos completando 10 anos, não é isso, o Cláudio?
1: Sim, esse ano a Missão Amazônia completa 10 anos. E iniciou em 2016.
0: E aí a pessoa pode estar perguntando, 13ª Missão Amazônia, mas está completando 10 anos, e por que isso? Ah.

0: áudio tem a resposta.
1: Há alguns anos, a missão foi realizada duas vezes ao ano. Porque não existe só a missão Amazônia, também tem a missão Sertão. Agora, o ano passado teve a primeira edição da missão Acre. Então, são vários trabalhos feitos ao decorrer desses 10 anos. Mas a missão Amazônia em específico é a 13ª edição, que iniciou com ela em 2016.
0: Amém. Então, em algumas edições foram duas vezes, foram realizadas duas missões, né? E por isso nós estamos na 13ª com 10 anos, né? Então, que maravilha. Louvado seja o nome do nosso Senhor Jesus. A Lucélia, eu acho que não tá. Vou ver se a gente consegue falar com ela direto aqui. Direto aqui, os irmãos vão poder. Yes. Ei, Lucélia, paz do Senhor Jesus.
2: Oi, Elias, a paz do Senhor Jesus.
0: Vamos fazer por aqui mesmo, por essa ligação que tá boa. Tá ouvindo bem aí, Lu?
1: Estou ouvindo sim.
2: Então, tá difícil aqui pra ouvir, mas agora eu tô conseguindo ouvir você muito bem.
0: Agora nessa forma que eu fiz aqui, né?
2: Isso, dessa forma que você fez.
0: Então vamos por aqui mesmo, querida irmã Lucélia Loureiro. Acho que você tava sem fone aí, né? Não tava nos ouvindo, mas a gente tava ouvindo você e a qualidade não tava muito boa, mas por aqui ficou melhor.
2: Amém, eu estou ouvindo você perfeitamente. Pode perguntar que eu estou à disposição para responder.
0: Lucélia, a gente está aqui, a Cláudia está aqui conosco também. Fala para a gente aqui, Lucélia, para a gente começar, como diz outro, pelo começo. Como é que foi a viagem? Os irmãos se encontraram aonde? Tem irmãos de quais localidades que você sabe? Fala para a gente, Lucélia, nessa 13ª missão Amazônia, paz do Senhor Jesus.
2: Elias, irmãos, a paz do Senhor Jesus. Bom, a missão já começou, graças a Deus, já estamos aqui em viagem. E ontem tivemos um culto de glorificação ao Senhor, um culto maravilhoso, onde os irmãos estavam presentes, receberam oração. E aqui tem irmãos, eu vou pedir ajuda ao pastor João Cidade, que está aqui do meu lado. Tem irmãos de vários estados do nosso Brasil. E o pastor João Cidade vai passar aqui para mim. Pastor, eu sei que eu já encontrei com alguns do Espírito Santo, aqui também de Belém, alguns irmãos Bahia, Rio de Janeiro, Rio de Janeiro também presente aqui na missão. Oi?
3: Rondonópolis,
2: irmãos de Rondonópolis. Acho que vou fazer o seguinte, Elisa, eu vou perguntando aos irmãos e vou falando para você. Pode ser?
0: Pode, deixa eu dar a paz do Senhor para o nosso querido pastor João Cidade também.
2: Pode, o pastor João Cidade está aqui do lado, aqui, ó. Pode falar com ele.
0: Ei, pastor, paz do Senhor.
4: Paz do Senhor, Elias, tudo bem, meu querido? Paz do Senhor, os irmãos, os nossos queridos ouvintes. Que alegria estar com você ao vivo. Vamos lá, o que a gente pode ajudar?
0: Olha, a Cláudia está, conosco aqui também e já está querendo falar com o senhor aí também.
1: Paz do Senhor, pastor João Cidade, tudo bem com o senhor?
4: Graças a Deus, paz do Senhor, Claudir.
1: Pastor, nós estamos aqui ao vivo na rádio, queremos saber de onde vêm os irmãos que estão, quantos voluntários estão aí nessa missão, a 13ª, um ano especial, né, que completa 10 anos da missão Amazônia. Como que está a composição dessa equipe aí?
4: Bem, nós estamos com um grupo de 60 irmãos. E irmãos, né, de vários estados do Brasil. Irmãos do Sul, do Paraná, irmãos de Santa Catarina, irmãos de São Paulo, irmãos do Mato Grosso, irmãos, né, que vêm do interior de Minas, da capital, do próprio Espírito Santo, vários irmãos, né, da Grande Vitória, também do interior, tem uma médica, uma dentista de Piuma, né, que está conosco aqui para fazer o trabalho odontológico. Temos irmãos, né, da Bahia, já mencionei, pastor Danilo, ele é de Fortaleza, pastor Antonino vem lá de Macapá para fazer esse trabalho. Então temos irmãos, muitos irmãos do Pará, de Belém e do interior.

0: do Pará, que estão fazendo esse trabalho. Nós temos um irmão que é médico, né, pediatra, que ele vem do interior do Pará, ele vem de Marechal Rondon para fazer esse trabalho. Então é um grupo que nós nos encontramos em Belém, cada um vem, né, com a sua viagem, seu estado. Nós nos encontramos em Belém, marcamos antes, chegamos antes do culto de abertura. Ontem foi feito o culto de abertura, onde nós recebemos a imposição de mãos dos pastores para iniciarmos a viagem nessa manhã. Hoje, agora, nesse instante, nós estamos navegando, saímos do porto por volta de 6 horas, apesar de termos acordado mais cedo para levarmos as nossas bagagens até o barco, todo o equipamento, a questão de material de alimentação, os medicamentos. Então, tudo que nós levamos, nós embarcamos mais cedo e o barco saiu. Iniciamos a nossa viagem por volta das 6 horas da manhã e devemos demorar umas 10 horas até chegarmos à cidade de Melgaço. Vamos ver se nós chegamos a tempo de fazermos o culto da noite, e amanhã pela manhã nós iniciamos o trabalho de evangelização e o trabalho de atendimento médico-social. Claudir, Elias.
1: Pastor, para quem está nos ouvindo, são quantos dias de trabalho de evangelização e assistência social?
0: Quando você soma a viagem toda, Claudir, dá cerca de 10 dias, né? Quando nós iniciamos o deslocamento e quando nós voltamos. Então, contando de hoje, né, o primeiro deslocamento, domingo, e o dia que nós retornamos, nós vamos retornar, sem ser essa segunda-feira, na próxima segunda-feira, no dia 8. Então, contando o sábado que nós chegamos e a segunda-feira que nós retornamos, no dia 8 de junho, dá 10 dias de viagem. E o trabalho mesmo é de segunda-feira amanhã até o próximo sábado, quando nós encerramos o trabalho de atendimento médico-social na cidade de São Sebastião da Boa Vista, numa pequena comunidade chamada Vila Raquel.
1: Maravilha, pastor. E lembrando que esse trabalho é um trabalho louvável, é um trabalho que leva acolhimento social ali, leva atendimentos especializados, várias equipes de médicos, mas também a palavra do Senhor, que é muito importante nesse momento de trabalho de missão.
0: Eu peguei um pedacinho, houve um corte na transmissão, mas o trabalho especializado, só para pontuar, Claudio, nós estamos hoje com 4 dentistas, são com 2 médicas ginecologistas, estamos com 2 médicos cardiologistas, estamos com 1 médico pediatra e 1 ortopedista. A região aqui amazônica e essa região que nós temos dado assistência é uma região muito carente de especialistas. Então, quando esses médicos, esses especialistas chegam na cidade, há uma grande demanda para atender essa necessidade da cidade. Isso é uma grande bênção e também uma grande oportunidade para nós falarmos do amor do Senhor Jesus, da salvação que há no Senhor Jesus, do amor e da breve volta do Senhor Jesus. Claudir, Elias.
2: Amém, pastor. A escola bíblica dominical aí, todos acompanharam?
0: Sim, tivemos a bênção aqui. Nós estamos com uma antena, né? A gente traz uma antena, aquela Starlink. Então a gente conseguiu conectar, acompanhamos, né, o ensino, falando sobre adoração no momento ali, transitório ali na tenda. Também acompanhamos ali o ensino, quando fala que a arca e a adoração encontram um lugar definitivo no tempo de Salomão, falando, né, da obra que o Espírito Santo faz nas nossas vidas, do ensino do Senhor Jesus, que fala dos verdadeiros adoradores que adoram em espírito e em verdade. Também pontuamos né, aqui com os irmãos quando terminou a escola bíblica dominical, aquele versículo que foi citado lá na carta aos Coríntios, né? Quer comais, quer bebais, ou façais qualquer outra coisa, façais tudo para a honra e glória do nome do Senhor.
1: Aleluia.
0: Maravilhoso ensino, muito prático e que aplica, né, às nossas vidas, né, a proclamação do Evangelho, Elias.
2: Pastor, deixa eu fazer uma pergunta para o senhor em relação a esse trabalho, né, da Igreja Cristã Maranata, a participação do senhor, de todos os voluntários aí. A gente sabe, né, da dificuldade do povo aí ribeirinho, a gente sabe também da dificuldade que é, né, é toda essa locomoção para se realizar uma missão deste tamanho aí. Pastor, é, a gente sabe que a gente não consegue passar muitas emoções pelo rádio, né, através da voz, mas eu queria que o senhor passasse para nós como é os olhos daquelas pessoas, das pessoas ribeirinhas, de quando vocês chegam assim, como o senhor disse, né, faltam muitas especialidades na área, situação um pouco precária, como é que é quando vocês chegam, o recebimento e o acolhimento dessas pessoas, pastor?
0: Ao longo desses anos, Faé, a gente tem realizado esse trabalho, né? Esse ano nós estamos completando 10 anos, né, nesse trabalho, e nós temos visto assim como a população ela se alegra quando ela vê o grupo da missão na cidade, quando eles veem o colete, né, escrito Igreja Cristã Maranata.
2: Maravilha.
0: Eles se alegram muito, eles já identificam o grupo, já perguntam a nós, aonde vocês estão atendendo, aonde vai ser realizado o culto, até quando vocês vão ficar na cidade. A gente vê assim esse anseio deles, né, essa carência deles, e o importante, o que eu acho assim interessante, é que eles já identificam o trabalho, já identificam a igreja, e eles têm esse desejo de se achegar, perguntam onde vai ser o culto, aonde vai ser feito o atendimento. E muitas vezes, né, a gente tem uma limitação de horário, a gente tem uma limitação de atendimento, a pessoa, mas eu só fiquei sabendo agora, a gente procura divulgar com antecedência nas mídias sociais, nós temos grupos, Rafael, ao longo desses anos, nós criamos grupos de assistência com as pessoas que nós já contactamos nas cidades, nós temos tipo um grupo de assistência virtual, e nesses grupos nós divulgamos, nós estamos chegando no dia tal, nós vamos fazer culto, teremos atendimento médico, odontológico, divulgue aí para os irmãos. Então, procuramos fazer esse trabalho para que a comunidade ali, ela possa ser suprida. Sabemos da necessidade, né, da comunidade, mas a gente sempre procura trazer a palavra, porque a palavra é o que vai trazer o verdadeiro, né, alento, a verdadeira saúde para a vida do homem, para a alma do homem, só é.
2: Amém, pastor. Olha, a gente quer agradecer a presença do senhor aqui, a participação do senhor conosco aqui. O senhor tem alguma coisa mais a acrescentar, a falar aos irmãos?
0: Eu só queria agradecer a oportunidade.
2: À vontade.
0: E falar com os irmãos que ao longo aí da semana, né, nos dias que nós tivermos, né, aqui nessa região, eu vou ver se eu mando para a Lucélia aqui uma. Eu vou fazer um print da tela onde nós estamos navegando. Vou pedir para ela mandar para você ter uma ideia, né, da onde nós estamos nesse momento. E nos colocamos à disposição ao longo da semana na programação, e havendo necessidade é só nos chamar que a gente traz a informação, traz ali o detalhe daquilo que nós estamos fazendo naquele momento ali, durante esse período que estivemos aqui, Faé.
2: Amém, pastor. Nós teremos, né, programas especiais, nós teremos boletins especiais, nós teremos o Maranata em Foco também falando sobre isso, nós teremos o Maná em News. Então, com certeza, né, os amigos e irmãos que acompanham a programação da Rádio Manaim, também a programação da TV Manaim, vai ficar sabendo de tudo que estará acontecendo, o que está acontecendo nessa 13ª Missão Amazônia. Pastor, a gente agradece muitíssimo a presença do senhor, que está sempre conosco aqui, sempre solícito e sempre disposto a participar conosco aqui na Rádio.

0: semana aí.
1: Amém, Fael, eu agradeço a oportunidade. E também acrescentar, Fael, só mais um detalhe.
0: Sim, fica à vontade.
1: Nós vamos procurar abastecer com as informações as redes sociais. Há um grupo aqui conosco, também além do grupo da rádio, né, e da TV. Nós estamos com um grupo aqui próprio para fazer a divulgação por meio das redes sociais da igreja, para que toda a igreja, todos os nossos irmãos e aqueles que são os nossos queridos ouvintes possam acompanhar e ter noção desse trabalho. Tá ok?
0: Tá ok.
1: Grande abraço, Claudir, Faé, alegria estar com os irmãos, Senhor os abençoe.
0: Amém. E aproveitando aqui o gancho do pastor João Cidade, já vamos falar também com a Lucélia aqui para a gente terminar. Lucélia, fica aí, Lucélia. Ó, a gente pede a você que acompanha a programação da Rádio Manaína, da TV Manaína, nas redes sociais, fique atento, né? Fique atento porque a gente vai estar, como disse o pastor João Cidade, existe uma equipe lá da rádio, a Lucélia está lá, da TV, são vários profissionais que estão por lá. Um abraço para o Rubens também, que é aqui da TV, o Fábio. E compartilhem, tá? Vocês, quando virem ali uma postagem, tanto na Rádio Manaim ou do canal no YouTube e também do canal do Instagram, do Facebook, da TV, da rádio, compartilhe para que as pessoas possam estar sabendo sobre esse trabalho da Igreja Cristã Maranata. É um trabalho social, mas um trabalho, como disse nosso querido pastor João Cidade, um trabalho espiritual. Não é isso, Lucélia?
1: Eu vou passar aqui para a Lucélia, mas eu queria só, assim, não vamos substituir Lucélia, não. Mas quem sabe na próxima viagem a gente traz você, tá, Fael? Claudir já veio.
2: É verdade, já estive.
1: A gente programa para você estar conosco. Grande abraço, Fael. Eu estou passando aqui para a Lucélia.
0: Amém. Louvado seja o nome do Senhor Jesus. Lucélia Loureiro, olha só, ainda daqui a pouquinho quem vai tá aqui no seu horário aqui, se bobear, fica esperto com o pastor João Cidade. Ele é bom nisso, hein, Lucélia? Paz do Senhor.
3: Paz do Senhor, Elias Faé, paz do Senhor, Cláudio, paz do Senhor, os irmãos que estão acompanhando a programação da Rádio Manaim. Tem sido uma bênção, tá, Elias? Mas eu vou falar uma coisa, o pastor João Cidade tem todas as respostas. Envolve a missão Amazônia, é claro, né? São 10 anos cuidando de todo esse trabalho, de todo esse evento maravilhoso. Mas você viu o convite, né, Elias?
0: Sim, vamos ver se na próxima a gente, vamos ver se na próxima a gente vai, né?
2: Isso.
3: Tem muita água aqui, se souber nadar, se souber trabalhar aqui, ó, tá tudo certo.
0: Não, há nada não dá não, tem jacaré aí, ué. Tem que ir no barco. Hein, tô falando assim, não dá pra nadar, tem que ir no barco. No barco eu vou, nadando não dá não.
3: Mas um dos critérios pra vir a Amazônia é se você sabe nadar.
0: Não, saber nadar eu nado. Saber nadar, eu nado. Eu sei nadar, agora eu prefiro ir no barco. Eu prefiro nesse barco maravilhoso aí. Dessa missão Amazônia, esse instrumento maravilhoso desse trabalho. Olha, a Claudia quer passar algumas informações aqui também, né, Claudia?
2: Isso. Lucélia, vou passar aqui para os irmãos que estão nos ouvindo a programação da missão dos atendimentos nas cidades, que com certeza tem pessoas ouvindo lá no arquipélago, né, de Marajó. Então, no dia 1/6 e 2/6, a missão estará na cidade de Melgaço, município ali de Melgaço, realizando os atendimentos sociais.
0: Ou seja, amanhã e depois.
2: Amanhã e depois, que hoje eles vão passar 10 a 12 horas no barco. Eles estão embarcados, estão viajando.
0: Hoje é dia 31, amanhã é dia 1º, segunda dia 1º, terça dia 2.
2: Estarão em Melgaço. No dia 3 e 4, parte para... No dia 3 já vai para Bagre, que é outro município ali. E já faz o atendimento, é muito perto, ali dá umas 2 horas só de viagem. Então, já desloca de Melgaço cedinho e vão para Bagre. E depois, no dia 5, 6 e 7, eles estarão em São Sebastião da Boa Vista, realizando ali os atendimentos na Vila Raquel, que é uma unidade de saúde ribeirinha e que recebe ali toda a região de São Sebastião da Boa Vista.
0: Amém, Lucélia! Quer dar mais alguma informação para a gente aí sobre essa 13ª Missão Amazônia?
3: Elias, as informações a gente vai transmitindo ao longo da viagem. Por enquanto, não sei se você...

0: Nós estaremos aqui, né, orando, a igreja toda orando por essa missão, pelos irmãos que estão aí, né, voluntários, trabalhando, e que o Senhor possa grandemente abençoar vocês nesse trabalho maravilhoso. É uma experiência de vida, é uma experiência que você traz espiritual, que é muito impactante. E para você que está ouvindo em casa, ore por essa equipe, por esses irmãos que estão doando ali o seu tempo, dedicando o trabalho ao Senhor de coração, com alegria. Que o Senhor enche eles do Espírito Santo, use eles na evangelização, as cantatas que são realizadas. É muito importante esse trabalho, é um trabalho louvável, maravilhoso, que o Senhor tem operado grandes bênçãos. Um abraço, Lucélia.
1: Um abraço, Cláudio. Um abraço aos irmãos aí da Rádio Manaim que acompanham a programação. Como o Cláudio já disse, precisamos muito da oração dos irmãos para que o Senhor possa nos guardar e nos abençoar. Muitas almas para alcançar para o Senhor. Cláudio, um abraço. Elias, um abraço.
2: Não, fica
1: com Deus.
2: Ei,
1: até a próxima transmissão.
2: Ei, você sabe que...
1: Oi.
2: Você sabe que não é assim, não vai embora agora não. Você sabe que eu sempre tenho alguma coisa com você, assim, de pedir a você. Você sabe que eu sou, eu tô sempre pedindo, né?
1: Diga, pai.
2: Ó, não esqueça dos boletins aqui pra Rádio Manaim. Você grava, manda pra gente aqui, pra você ir passando aí, você passou na situação, no lugar, que aconteceu, teve alguma experiência, ou também do itinerário, passa pra gente, né? Porque... A gente tem a TV Manaim, mas também tem a Rádio Manaim. Então, como você fez na vez passada, na vez retrasada, na retrasada da retrasada, manda aqueles boletins bacanas para a Rádio Manaim, tá bom?
1: Claro, com certeza. E pode ter certeza que a gente vai voltar fazendo conexões assim ao vivo. Vou trazer os irmãos que estão aqui na missão para falar um pouquinho, para compartilhar as experiências. Quem sabe também conversar com a comunidade, os irmãos, as pessoas que iremos encontrar aqui na cidade de Ribeirinha. Vai ser uma benção, pode ter certeza, Elias.
0: Maravilha.
2: Amém, Lucélia. Quando não der para entrar ao vivo, mande aquele boletim esperto. Um abraço. A paz do Senhor Jesus, conversamos com Lucélia, conversamos com o querido pastor João Cidade. Ah, o pastor João Cidade já tá mandando aqui, ó, já mandou aqui foto aqui da localidade. Pastor João Cidade é bacana, né? Louvado seja o nome do Senhor. Cláudio, minha querida irmã Cláudia, a gente chama Cláudio, a gente chama Claudia, mas é Cláudio, tá, gente? A gente acostumou a chamar Claudia. Cláudio, que maravilha, né? Esse trabalho maravilhoso, como você falou, os irmãos possam estar orando por esse trabalho, né? Aquela região ali, o IDH muito baixo, né? As pessoas necessitam realmente, como o pastor João Cidade, o Cláudio, descreveu, né? A alegria de quando eles olham, quando eles veem o barco da Igreja Cristã Maranata, eles já identificam os irmãos ali do Colete Missão Amazônia, né, e já pergunta onde vai ser o culto, onde está sendo alguns atendimentos, e aquilo que o pastor João Cidade falou, né, trabalho social, mas ali nesse trabalho social ou espiritual também vai sendo feito, vai sendo pregado ali através dos cultos, né, através da palavra dos irmãos, né, e é muito bom, né, Lucélia, esse, como a gente diz assim, esse corpo a corpo, né? Os irmãos, quando estão presentes ali, já encontram, dão a palavra, é um atendimento, uma palavra do Senhor para os irmãos, além dos cultos, como se disse, das cantatas, das serenatas que são feitos, né?
0: Exatamente. O ano passado eu participei da missão, Fê, e foi uma experiência muito impactante. E isso traz alimento para a nossa alma. Às vezes nós pensamos que estamos levando, mas quem acaba recebendo muitos benefícios e experiências somos nós, voluntários. É um trabalho maravilhoso. Você se depara com uma realidade totalmente diferente. O transporte lá é só barco.
2: Uhum.
0: Não tem como, não tem estrada. Embora algumas cidades já tenham até automóveis, como o Melgaço, que é um município maior, tem automóveis, Bagre também... Mas quando você chega para as comunidades ribeirinhas, ali mesmo a gente vive aquela experiência de ir visitar lá a lá no barco.
2: Uhum.
0: Porque não tem outro meio de

0: pegar. E é maravilhoso e é uma experiência que quem viveu não esquece. E você que está ouvindo a rádio, que é da igreja, que um dia se inscreva nessa missão, porque é uma transformação. É impactante.
1: Maravilha. E o pastor João Cidade, ele mandou para aqui, ó, mandou para a gente aqui, ele mandou um mapa, né? Mas já mandou aqui um mapa. Ele diz aqui, ó, esse mapa, Fael, mostra o nosso roteiro. Primeiro, meu gasto, a irmã falou aqui, depois Bagre e por último São Sebastião de Boa Vista. Primeiro vamos na cidade mais distante e depois a gente vai voltando, né? Isso,
0: Isso,
1: as
0: viaja.
1: cidades assinaladas, Bagre, Breves, Melgaço, Bagre, São Sebastião da Boa Vista, são as cidades da Ilha do Marajó e temos igreja. Amém.
0: Isso mesmo. Faz primeiro a viagem mais longa, que vai para Melgaço, e cada vez que vai para outra cidade, está retornando um pouco. Então, no dia do retorno, que é o dia 8, a viagem já é um pouco mais curta, dura em torno de umas 4 a 5 horas, porque já veio descendo o rio em retorno no sentido Belém.
1: Amém, glória a Deus, louvado seja o nome do Senhor Jesus. Nós vamos aqui nos despedindo dos irmãos, né? Agradecendo aqui a participação da Cláudia, que foi o ano passado, foi a primeira vez?
0: Foi
1: Uma experiência maravilhosa, né?
0: maravilhosa.
1: Vai achando que vai ajudar, mas volta com o coração
0: Cheio,
1: cheio, né?
0: muito cheio e transformado.
1: Glória a Deus, louvado seja o nome do Senhor Jesus. Então, irmãos, vamos. Né, falou o pastor João Cidade, como falou a Lucélia Loureiro. Fique ligado na programação da Rádio Manaim, fique ligado na TV Manaim, também nos canais do YouTube, nas redes sociais, que os irmãos estarão por dentro, assim, estarão sabendo de todas as notícias, de tudo que acontecerá nessa 13ª Missão Amazônia e esse ano, um ano especial, né, Cláudio, completando 10 anos.
0: 10 anos da missão, 13ª edição, muitas experiências, né, Fainha?
1: Maravilha, glória a Jesus. E esse é um trabalho da Igreja Cristã Maranata, é um trabalho maravilhoso, um trabalho especial, né? Onde a Igreja Cristã Maranata trabalha o social, né? A gente tem aí os nossos canais, né? Antes dos canais oficiais, como a TV Manaim, como o YouTube, né? Muitas pessoas talvez poderia achar que a Igreja Cristã Maranata não tinha trabalhos sociais, mas antes, né, quando tivemos aquela situação complicada daquela pandemia, né, ali começou-se o trabalho nas redes sociais, no YouTube, o canal cresceu e veio a TV, a gente já tinha rádio, a gente passava por aqui, mas o alcance, né, tem sido muito maior. Mas a gente diz que a Igreja Cristã Maranata, desde o seu início, tem feito um trabalho social, é que não era divulgado, mas agora a gente tem os nossos canais, né, Cláudio? A gente faz esse trabalho, a gente divulga, não para dizer a igreja está fazendo, não, porque a igreja ela já faz isso há muito tempo e é necessário realmente fazer. Mas isso mostra que a igreja ela faz, né, o irmão Cláudio, e a gente também pode fazer um trabalho social, e isso engrandece, né, o nome do Senhor, porque é um trabalho social, mas a gente atinge também o espiritual, né? Experiências, irmã, experiências e mais experiências são contadas ao longo, né, desses 10 anos, né? Desses 10 anos, muitas e muitas experiências de salvação, né? Esse ano com certeza vamos ter experiências. O ano passado, né, nós editamos ali, acho que foi ano passado, ano retrasado, a história de um senhor,
0: Seu
1: seu
0: Francisco.
1: Francisco, que coisa maravilhosa, né? Experiência. Então, é uma coisa maravilhosa, né? Louvado seja o nome do Senhor Jesus. A Igreja Cristã Maranata tem feito esse trabalho, mas, ó, toda a honra e toda a glória, né, Cláudio? É a do Senhor Jesus.
0: Toda a honra e a glória do Senhor. E o trabalho da missão é um dos trabalhos assistenciais. Durante há 15 dias atrás nós tivemos a ação
1: Ação
0: social
1: social,
0: no Manaim de Carapina, e aqui
1: Carapina.
0: nós fizemos também toda uma programação especial explicar.

0: vendo o que é a ação social, como que ela é montada, como que é realizado. Passamos por todas as etapas, desde a coordenação, as equipes de voluntários, as experiências compartilhadas aqui, os serviços prestados. E a ação social, ela surgiu de um outro trabalho que a igreja já fazia individual, cada igreja, que era assistência aí local da igreja. O pastor Luiz Fernando Pita trouxe essa informação, que é através do trabalho do grupo de assistência, que dava assistência à igreja e supria ali, muitas vezes, necessidades materiais de algumas famílias, veio a ação social, temos a missão Amazônia, temos a missão Sertão, a missão Acre. Então, é um trabalho social que começou muito pequeno, mas ao longo dos anos evoluiu.
1: Glória a Deus, louvado seja o nome do Senhor Jesus. Cláudio, mais alguma colocação?
0: Estaremos ao vivo todos os dias dessa semana, às 10h30 da manhã, trazendo aqui participação de irmãos que já participaram da Missão Amazônia, transmitindo aqui experiências durante toda a semana, de segunda a sexta-feira, teremos aqui entrevistas ao vivo na rádio. Maravilha. Além dos boletins que iremos receber.
1: Amém, glória a Deus, ó, tá vendo? Eu falei que temos experiências, mais experiências, a Cláudia está dizendo aí, ó, durante essa semana, 10h30 da manhã, aqui pela Rádio Manaim, irmãos estarão participando, contando suas experiências na Missão Amazônia da Igreja Cristã Maranata. Claudi, obrigado aqui pelo seu apoio aqui conosco, sua participação.
0: Obrigada, Faê. É um prazer estar aqui trazendo tão boas novas, né? Tão boas notícias, e os irmãos acompanharem durante a semana. Não posso deixar de reforçar o convite, né, Faê? É uma programação muito especial, dedicada aí para trazer informação da Missão Amazônia para os irmãos. A paz do Senhor.
1: Olha, a todos, a paz do Senhor Jesus, e continue ligado na programação da Rádio Manaim e também da TV Manaim, uma TV para você ver. Música.

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1: Você já parou para pensar que a boca pode funcionar como uma janela para a saúde do corpo inteiro? Muito além de dentes, alterações aparentemente simples como sangramento gengival, aftas recorrentes, mau hálito persistente ou até mudanças na língua podem ser sinais precoces de doenças sistêmicas importantes. A ciência tem mostrado de forma cada vez mais consistente e o que acontece na boca não fica apenas na boca. Um dos exemplos mais conhecidos é a relação entre a inflamação da gengiva e dos tecidos de suporte dos dentes e doenças cardiovasculares. Estudos robustos demonstram que a inflamação crônica da gengiva pode contribuir para processos inflamatórios sistêmicos, aumentando o risco de eventos como infarto e acidente vascular cerebral, AVC. Isso acontece porque bactérias presentes na boca podem entrar na corrente sanguínea e desencadear respostas inflamatórias em outros órgãos. Outro ponto importante é o diabetes. Existe uma relação de mão dupla entre diabetes e saúde bucal. Pessoas com diabetes têm maior risco de desenvolver doenças periodontal e, ao mesmo tempo, infecções gengivais podem dificultar o controle da glicemia. Ou seja, cuidar da gengiva também é cuidar do açúcar no sangue. A boca também pode revelar alterações relacionadas a deficiências nutricionais. Língua lisa, avermelhada ou dolorida pode indicar falta de vitaminas como B12, ferro ou ácido fólico. Pequenas rachaduras nos cantos da boca podem estar

0: associadas à baixa imunidade ou deficiências de nutrientes.
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1: Irmãos, a paz do Senhor. Meu nome é Humberto Ferreira e nós vamos ler aqui a palavra do Senhor, que está no livro de Apocalipse, no capítulo 1, no versículo 17, que diz assim: E eu, quando vi, caí aos seus pés como morto, e ele pôs sobre mim a sua destra, dizendo-me: Não temas, eu sou o primeiro e o último, e o que vivo e foi morto, mas eis aqui, estou vivo para todo sempre. Amém. Senhor, nós queremos nesta hora glorificar o teu nome, nós queremos te bendizer pela bênção do Senhor nas nossas vidas, por tudo que o Senhor tem feito, pelo sustento, Senhor Deus, até aqui. Meu Deus, nós pedimos também na tua palavra que o Senhor continue conosco, falando aos nossos corações, oramos no nome do Senhor Jesus. Meus irmãos, a palavra do Senhor fala a respeito de João, quando estava exilado na ilha de Patmos. A palavra fala que ele estava exilado por causa da palavra. Houve, naquele momento, uma grande luta para que a palavra não fosse anunciada. Mas João continuou anunciando a palavra, confiando no Senhor, e nesse momento difícil da vida dele, onde ele foi exilado, não viu saída. Ele não sabia o que fazer, para onde ir, que atitude tomar. Ele não podia plantar, não podia colher, não tinha o que fazer, mas ele confiou no Senhor. Nesse momento de adversidade, é possível que estejamos falando também para alguém que está vivendo momentos assim. Momentos de aflição, momentos de lutas, momento de grande angústia, não está vendo solução, se definiu a servir ao Senhor, mas nós vamos entender isto como uma prova que se levanta, mas o Senhor é conosco. O Senhor está sempre nos olhando, Ele está sempre nos vendo e Ele conhece a nossa necessidade. Há lutas nas nossas vidas que são como a de João. Às vezes nós estamos tão envolvidos nelas que parecem que são verdadeiras ilhas, onde ninguém entra. O homem poderoso não vai conseguir entrar. Aquilo que nós achamos que poderia nos ajudar, não vai entrar. Se a situação é enfermidade, o médico não resolve. Se o problema é de ordem judicial, não há ninguém que resolva, ninguém entra, porque é a nossa ilha, é onde nós estamos. Mas o Senhor está nos vendo. João, ele se colocou numa posição de estar olhando para o Senhor. E quando ele, nessa situação, numa ilha onde não via solução, ele ouve a voz do Senhor falando com ele. E quando ele vira, ele tem uma visão maravilhosa. Porque João,

0: não conhecia Jesus da forma que Jesus era como homem, né? Andando pelas ruas, os pés empoeirados, né? Os cabelos arrepiados com o vento, né? Um Jesus homem. Mas quando ele olha e vê Jesus glorificado, o temor tomou conta da vida de João de tal maneira que ele cai. Ele cai como morto. E aí quem está de fora, né, de uma situação dessa, olha e fala assim, agora acabou. Agora morreu mesmo. É, mas né, não sabe que ele está aos pés do Senhor. Aquele, né, que teme ao Senhor, aquele que confia no Senhor, aquele que sabe que o Senhor tem a solução, ele está aos pés do Senhor. E tanto que o Senhor, né, estende a sua mão. No momento em que ele parecia meio morto, ele diz, e ele estendeu sobre mim a sua destra e falou, não temas. Então é o que o Senhor tem feito conosco nesta hora. No momento que nós não vemos solução, no momento que nós achamos que não tem jeito, no momento que está tudo difícil, a mão do Senhor se estende sobre nós e a palavra é essa, não temas. Eu sou o primeiro e o último. Ou seja, João, eu sou aquele que você conheceu, aquele como homem, mas que agora você está vendo outro, agora você está vendo um Jesus glorificado. Meus irmãos, e esse Jesus glorificado é que nós estamos aguardando, que nós estamos esperando. Até que ele venha, as lutas estão presentes na nossa vida. Estamos sujeitos a ela, mas nós vamos ser vitoriosos. Estar aos pés do Senhor. Quando nós estamos aos pés do Senhor, nós estamos ouvindo sempre a mão do Senhor sobre nós, a sua destra sobre nós, a expressão não temas, e isso, né, é uma realidade. E nós vamos vivendo assim, até o dia que ele voltar, até o dia que ele vier, para nos levar, para estarmos com ele para todo sempre. Então, deixaremos aqui as nossas aflições, deixaremos aqui as nossas lutas. O lugar que ele preparou para nós é onde não haverá mais dor, não haverá mais choro, não haverá mais pranto, não haverá nenhum tipo de dificuldade, porque nós estaremos com ele para todo sempre. Amém?
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1: O governo de Minas levou a Ribeirão das Neves a carreta Saúde Mais Perto. A iniciativa leva exames de mamografia, ultrassom para a população, ampliando o acesso a serviços especializados, reduzindo o tempo de espera na rede pública. Com investimento de cerca de 10 milhões, a ação conta com 4 unidades móveis equipadas para consultas e exames em diversas especialidades. A carreta permite atender quem já aguardava por consultas e exames, encurtando distâncias e reduzindo o tempo de espera. A expectativa é realizar cerca de 200 atendimentos por dia com pacientes agendados pela Unidade Básica de Saúde. Neste primeiro semestre, o projeto percorre municípios da região metropolitana de BH. Ainda neste ano, a previsão é expandir atendimento para as macro-regiões Norte, Nordeste e Jequitinhonha. As unidades móveis oferecem consultas especializadas e exames de acordo com a demanda local definida pelos municípios. Entre as especialidades estão cardiologia, angiologia, endocrinologia, gastroenterologia, ortopedia, dermatologia, otorrino, laringologia e pino

0: Na saúde da mulher são realizados exames como mamografia, ultrassonografia, colposcopia, além de atendimentos oftalmológicos. Na área de diagnóstico, as carretas contam com exames como radiografia, densitometria óssea, eletrocardiograma e ecocardiograma, ampliando o acesso e contribuindo para diagnósticos mais rápidos.
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Nós saudamos a todos com a paz do Senhor Jesus. Estamos falando de Jerusalém neste programa chamado Israel e a Igreja. Já começamos a falar de Jerusalém no episódio passado. Nós mostramos como que Davi chegou lá por revelação. Não era uma cidade conhecida de ninguém, mas Davi entendeu pelo fato da passagem de Melquisedeque, que era rei de Jerusalém, que aquela cidade era profética. E Deus confirmou isso. Mostramos os textos quando Moisés, muito tempo antes, profetizou a respeito deste lugar. O Salmo 87, como já mostramos, chama Jerusalém de a cidade de Deus. Deus ama Sião mais do que todas as outras possessões de Israel. E, de outro lado, também falamos que quando Davi conquista Sião, lembrando sempre que Sião é uma parte de Jerusalém, ou simplesmente Jerusalém, passou a ser chamada cidade de Davi. Mas Davi nasceu em Belém, que era sua cidade natal. Mas Davi, homem, nasceu em Belém. Jerusalém, ela toma, quando a profecia progride, ela toma o aspecto, ela toma a posição da cidadania celestial, ela corresponde à cidadania celestial. Jesus nasceu também, Jesus homem, nasceu em Belém, mas Jerusalém é a cidade do grande rei. Portanto, há uma divisão de entendimento quanto à dupla cidadania. Belém era a cidade de Davi no seu sentido de nascimento, mas Jerusalém era a cidade de Davi no sentido espiritual, como novo homem nascido em Deus. Efetivamente, também, já falamos, acabamos de dizer, efetivamente, de forma profética, Jesus homem nasceu em Belém também, tipo de Davi, Davi tipo do Senhor Jesus, mas Jerusalém é a cidade do grande rei. Quando nos convertemos a Deus, recebemos também a cidadania celestial. Interessante o texto que vamos mencionar em seguida, que está ainda no Salmo 87. E de Sião se dirá: este e aquele nasceram ali, e o mesmo Altíssimo a estabelecerá. O Senhor, ao fazer descrição dos povos, dirá: este é nascido ali. Salmo 87, versos 5 e 6. Vamos falar agora, nós falamos da conquista. Agora vamos falar dos outros atos de Davi, quando ele pretende levar a Arca da Aliança para Jerusalém. Lembramos que a Arca da Aliança se situava no templo, no Santíssimo, no lugar Santíssimo. Davi a levou para Jerusalém no entendimento de que ela representava a presença de Deus e a colocou do lado da sua casa, desejando Deus próximo a ele. Quando Israel estava encaminhada durante o período no deserto, a arca era carregada aos ombros dos levitas, sendo montada contra o Senhor, quando o Senhor orientava a congregação a acampar. A seguir, tem algumas figuras que vamos mostrar a localização das tribos em torno do templo, e também a ordem da caminhada, e os quatro esquadrões que eram divididos conforme o mandado do Senhor. Tanto acampados como encaminhadas, havia uma ordem de assentamento das tendas, mantendo sempre o templo no centro, significando que o Senhor era o centro da vida de Israel. Nos tempos de Saul, ele não buscou a arca, e Deus deixou de ser o centro da vida de Israel, uma vez que Saul que passou a ser o centro. Quando Davi leva a arca para Jerusalém, Deus volta a ser o centro da vida do povo de Israel. O último circuito para levar a arca a Jerusalém, antes de chegar em Jerusalém, houve o episódio de Uzá, que colocou a mão na arca. Eles perderam a compreensão das orientações de Moisés. Uzá colocou a mão na arca e foi fulminado. E desde então, a arca ficou depositada na casa de Obed-Edom por 3 meses, enquanto Davi, com seus conselheiros e sacerdotes,
buscando saber qual o motivo de tal concorrência.

Grécia e, lendo a palavra, conheceram que somente os levitas podiam levar a arca e levavam sobre os ombros. Nos 3 meses em que a arca repousou na casa de Obed-Edom, Deus abençoou a sua casa e tudo que havia nela. Há uma grande bênção sobre aqueles que abrigam a arca, isto é, Deus na sua vida e no seu coração. Onde está a presença de Deus? Há bênçãos grandiosas. Nesses 3 meses, Davi buscou na palavra qual era a forma de conduzir a arca e verificou que deveria ser levada aos ombros dos levitas. No último pequeno circuito entre a casa de Obed-Edom e Jerusalém, Davi providenciou que os levitas levassem a arca e foi realizado com extrema alegria e festa espiritual. Davi ia seguindo, saltando e dançando e vestido de uma veste sacerdotal, glorificando ao Deus de Israel. O texto diz: e sucedeu que quando os que levavam a arca do Senhor tinham dado 6 passos, sacrificavam bois e carneiros cevados. E Davi saltava com todas as suas forças diante do Senhor. E estava Davi cingido de um éfode de linho. Assim subindo, levavam Davi e todo Israel a arca do Senhor, com júbilo e ao som das trombetas. Texto em 2 Samuel, capítulo 6, versos 13 a 15. A palavra diz que Davi saltava com todas as forças diante do Senhor. E o que ele não podia realizar, tipificado pelos 6 passos, ele alcançou sacrificando bois e carneiros cevados, apontando para o sacrifício do Senhor Jesus, que o introduziu à presença de Deus, cheio do Espírito Santo. 6 é o número do homem. Tudo que o homem pode fazer, Davi saltava com todas as suas forças. Está no número 6. 7 é o número de Deus, que faz além do que podemos, entrar em sua presença ou entrar no Santíssimo, que se alcança com sacrifícios. Portanto, ao introduzir a Arca da Aliança em Jerusalém, da forma como fez, cheio do Espírito Santo, equivalia a Davi entrar no Santíssimo. Davi, em seguida, ele proferiu uma ação de graças, porque o motivo foi de grande alegria, o motivo foi de grande exaltação ao nome do Senhor. E mediante os sacrifícios e o louvor, entende-se que Davi estava totalmente envolvido na revelação, cheio do Espírito Santo, cumprindo um grandioso propósito de Deus, que era a introdução da Arca da Aliança em Jerusalém, representando que Deus voltou a ser o centro da vida espiritual de Israel. O momento foi de grande importância, porque Israel estava agora voltando à presença de Deus. Davi restaurou as bênçãos perdidas ao longo da vida de Israel. Com essas extraordinárias bênçãos alcançadas, Davi eleva a Deus uma exaltação em ação de graças pelo grande acontecimento contida em 1 Crônicas, capítulo 16, verso 36, e alguns outros versos. Ressaltam os versos a seguir, extraídos desse mesmo texto. Rendei graças ao Senhor, invocai o seu nome, fazei conhecidos entre os povos os seus feitos, cantai-lhe salmos, narrai todas as suas maravilhas. 1 Crônicas, capítulo 16, versos 8 e 9. Essa ação de graças, com palavras de exaltação a Deus, foi proferida no livro das Crônicas e passará a compor os Salmos 96, 105 e 106 descritos. Os irmãos poderão consultar depois nas suas Bíblias e conferir a ação de graça do primeiro livro de Crônicas com esses Salmos. Repetindo aqui, o Davi, ele, exaltação a Deus, ele proferiu uma ação de graças por tudo aquilo que Deus fez, pela alegria de estar em Jerusalém, e esses salmos, essa ação de graças, digo, por partes, foram transferidos para os salmos 96, 105 e 106.

para sempre. O texto diz assim: então naquele mesmo dia entregou Davi em primeiro lugar, primeira vez, o salmo seguinte para louvar ao Senhor pelo ministério de Asaf e de seus irmãos. Louvai ao Senhor, invocai o seu nome, fazei conhecido entre os povos seus feitos. 1 Crônicas, capítulo 16, versos 7 e 8. Nós vamos parar aqui, devido ao nosso tempo, e daremos continuidade na próxima edição, no próximo episódio. Agradecemos a presença de todos, a paz do Senhor.

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1: Você já parou para pensar em como anda a saúde do seu cérebro? Não estou falando de exames caros ou nomes difíceis. Estou falando de memória, sono, humor. Porque quando o cérebro não vai bem, nada vai bem. Cuidar da mente é tão importante quanto cuidar do coração. E na prática, isso começa por atitudes bem mais acessíveis do que parece. A verdade é que a gente aprendeu a prestar atenção apenas no que dói. Uma dor no peito, uma febre, uma fratura. Mas quando o alerta vem em forma de esquecimento, irritação, ansiedade, constante, o sono quebrado. A gente costuma culpar o excesso de trabalho, os filhos, a idade, até a vida. E aí o cérebro vai ficando de lado. Mas cuidar da mente é muito importante porque é ela quem comanda tudo. Nossas decisões, emoções, movimentos, memórias. E também é ela quem adoece quando a gente negligencia o básico, ou seja, o descanso, a alimentação. Dormir mal, por exemplo, por vários dias seguidos pode afetar sua memória, a sua capacidade de resolver problemas e até o seu humor. O sono é quando o cérebro faz sua faxina interna. Ele remove toxinas, organiza o que vivemos e ajuda a consolidar aprendizados. Quando você dorme mal, essa faxina fica pela metade. Cuidar do cérebro é um investimento silencioso. Ele não vai te mandar uma fatura no final do mês, mas pode cobrar caro no futuro.
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Todos os dias ao nosso redor há inúmeras pessoas com grande necessidade de uma experiência com este Deus grande e maravilhoso, precisando conhecer Jesus, nosso Salvador. Ao perceber isso, em um dia aparentemente comum, uma irmã estava se deslocando para o trabalho em um ônibus. O ano era 2005. Ela observava todas as pessoas naquele transporte, muitas outras andando pelas ruas, todas tão necessitadas de conhecer o amor de Jesus. Naquele momento, o Senhor colocou em seu coração o louvor, a multiplicação, o milagre da salvação que Jesus faz em nós.

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2: Teve início a escala de vencimentos da terceira parcela do Imposto sobre Propriedade de Veículos Automotores, o IPVA, deste ano, em Minas Gerais. O IPVA pode ser pago via cartão de crédito, PIX, documento de arrecadação estadual, internet banking ou diretamente nos terminais de autoatendimento ou guichês dos agentes autorizados, bastando informar o número do Renavam do veículo. Quem optar pelo cartão de crédito, PIX, ou emitir o documento de arrecadação estadual, deve acessar o site oficial da Secretaria de Estado da Fazenda de Minas Gerais, fazenda.mg.gov.br. O pagamento também pode ser feito pelo aplicativo MG, um aplicativo do governo de Minas. De acordo com a Secretaria de Estado de Fazenda de Minas Gerais, a expectativa de arrecadação do IPVA 2026 é de cerca de 12 bilhões para uma frota tributável de cerca de 8,5 milhões de veículos em Minas Gerais. As duas parcelas anteriores do IPVA venceram nos meses de fevereiro e março. Quem deixou de pagar pode regularizar a situação de forma simples e online pelos mesmos canais utilizados para o pagamento da terceira parcela. A multa e os juros são aplicados automaticamente. O quanto antes o imposto for quitado, menos juros serão cobrados pelo atraso. Além disso, a partir do 30º dia de atraso é cobrada a multa de 20% sobre o valor da parcela.
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1: Os irmãos, a paz do Senhor. Meu nome é Humberto Ferreira e nós vamos ler aqui a palavra do Senhor, que está no livro de Apocalipse, no capítulo 1, no versículo 17, que diz assim: E eu, quando vi, caí aos seus pés como morto, e ele pôs sobre mim a sua destra, dizendo-me: Não temas, eu sou o primeiro e o último, e o que vivo e foi morto, mas eis aqui, estou vivo para todo sempre. Amém. Senhor, nós queremos nesta hora glorificar o teu nome, nós queremos te bendizer pela bênção do Senhor nas nossas vidas, por tudo que o Senhor tem feito, pelo sustento, Senhor Deus, até aqui. Meu Deus, nós pedimos também na tua palavra que o Senhor continue conosco, falando aos nossos corações, oramos no nome do Senhor Jesus. Meus irmãos, a palavra do Senhor fala a respeito de João, quando estava exilado na ilha de Patmos. A palavra fala que ele estava exilado por causa da palavra. Houve, naquele momento, uma grande luta para que a palavra não fosse anunciada. Mas João continuou anunciando a palavra, confiando no Senhor, e nesse momento difícil da vida dele, onde ele foi exilado, não viu saída. Ele não sabia o que fazer, para onde ir, que atitude tomar. Ele não podia plantar, não podia colher, não tinha o que fazer, mas ele confiou no Senhor. Nesse momento de adversidade, é possível que estejamos falando também para alguém que está vivendo momentos assim. Momentos de aflição, momentos de lutas, momento de grande angústia, não está vendo solução, se definiu a servir ao Senhor, mas nós vamos entender isto como uma prova que se levanta, mas o Senhor é conosco. O Senhor está sempre nos olhando, Ele está sempre nos vendo e Ele conhece a nossa necessidade. Há lutas nas nossas vidas que são como a de João. Às vezes nós estamos tão envolvidos nelas que parecem que são verdadeiras ilhas, onde ninguém entra. O homem poderoso não vai conseguir entrar. Aquilo que nós achamos que poderia nos ajudar, não vai entrar. Se a situação é enfermidade, o médico não resolve. Se o problema é de ordem judicial, não há ninguém que resolva. Ninguém entra, porque é a nossa ilha, é onde nós estamos. Mas o Senhor está nos vendo. João, ele se colocou numa posição de estar olhando para o Senhor. E quando ele, nessa situação, numa ilha onde não via solução, ele ouve a voz do Senhor falando com ele. E quando ele vira, ele tem uma visão maravilhosa. Porque João conhecia Jesus da forma que Jesus era como homem, andando pelas ruas, os pés empoeirados, os cabelos arrepiados com o vento, um Jesus homem. Mas quando ele olha,

0: olha e vê Jesus glorificado, o temor tomou conta da vida de João de tal maneira que ele cai. Ele cai como morto. E aí quem está de fora, né, de uma situação dessa, olha e fala assim, agora acabou. Agora morreu mesmo. É, mas né, não sabe que ele está aos pés do Senhor. Aquele né, que teme ao Senhor, aquele que confia no Senhor, aquele que sabe que o Senhor tem a solução, ele está aos pés do Senhor. E tanto que o Senhor estende a sua mão. No momento em que ele parecia meio morto, ele diz, e ele estendeu sobre mim a sua destra e falou, não temas. Então é o que o Senhor tem feito conosco nesta hora. No momento que nós não vemos solução, no momento que nós achamos que não tem jeito, no momento que está tudo difícil, a mão do Senhor se estende sobre nós e a palavra é essa, não temas. Eu sou o primeiro e o último. Ou seja, João, eu sou aquele que você conheceu, aquele como homem, mas que agora você está vendo outro, agora você está vendo um Jesus glorificado. Meus irmãos, e esse Jesus glorificado é que nós estamos aguardando, que nós estamos esperando. Até que ele venha, as lutas estão presentes na nossa vida. Estamos sujeitos a ela, mas nós vamos ser vitoriosos. Está aos pés do Senhor. Quando nós estamos aos pés do Senhor, nós estamos ouvindo sempre a mão do Senhor sobre nós, a sua destra sobre nós, a expressão não temas, e isso né, é uma realidade. E nós vamos vivendo assim, até o dia que ele voltar, até o dia que ele vier, para nos levar, para estarmos com ele para todo sempre. Então, deixaremos aqui as nossas aflições, deixaremos aqui as nossas lutas, o lugar que ele preparou para nós é onde não haverá mais dor, não haverá mais choro, não haverá mais pranto, não haverá nenhum tipo de dificuldade, porque nós estaremos com ele para todo sempre. Amém?
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1: A longa espera por uma consulta médica especializada pelo SUS ainda faz parte da realidade de milhares de pessoas em todo o Brasil. Em algumas especialidades, como psiquiatria, neurologia e pediatria, não é raro que o tempo de espera ultrapasse um ano. Para tentar reverter o cenário de longas esperas por consultas médicas especializadas, o Estado do Espírito Santo tem a esperança na tecnologia como forma de ampliar o acesso e encurtar distâncias. Uma das principais estratégias tem sido a expansão das teleconsultas, que, segundo a Secretaria Estadual de Saúde do Espírito Santo, estão hoje presentes em cerca de 90% dos municípios capixabas e englobam 18 especialidades médicas. As salas são instaladas dentro das unidades básicas de saúde. A consulta é feita por videoconferência com o médico, que pode estar em qualquer parte do país ou até mesmo do mundo, desde que fale português. De acordo com a CESA, a meta é levar atendimento a quem mais precisa, especialmente em regiões onde há escassez crônica de especialidades. Todo mês, cerca de 6 mil teleconsultas. A meta é dobrar. Em média, são realizadas entre 5 e 6 mil teleconsultas por mês na Grande Vitória. Mas a capacidade do sistema permite dobrar esse número. Segundo o Estado, neste ano estão previstas 1,25 milhão de consultas e 670 mil exames especializados.
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0: Nós saudamos a todos que estão conosco com a paz do Senhor. Estamos dando início a mais um Família, um Projeto de Deus. E hoje o nosso tema vai ser Dá-me o Teu Filho. Aqui conosco hoje, Pastor Guilherme e Pastor Douglas, a paz do Senhor.
1: Paz do Senhor a todos.
0: Paz do Senhor, Douglas, Pastor Marcelo, todos que estão assistindo conosco. Nós vamos então pedir ao Pastor Douglas que possa ler o texto e dar o contexto do texto que vai ser lido.
1: O texto está no livro de 1 Reis, capítulo 17, no versículo 19. E ele lhe disse: Dá-me o teu filho. E ele o tomou em seu regaço e o levou para cima, ao quarto onde ele mesmo habitava, e o deitou em sua cama. Aqui é um acontecimento, uma interação do profeta Elias com uma mulher, uma viúva da região da cidade de Sarepta, no período em que havia 3 anos de seca na terra de Israel, no período do rei Acabe. Foi um período difícil, de escassez de alimentos, e o profeta Elias chega nessa cidade, à porta da cidade, e ele vê essa mulher, essa viúva, e ele pede um pouco de água. E aquela mulher vai contar para ele a situação que ela estava passando dentro de casa. Ela e o seu filho estavam padecendo necessidades, até com risco de perderem a vida. E aí o profeta Elias começa a interagir com essa mulher, e ela vai ali agora ter as suas experiências com Deus através do profeta Elias.
0: Amém. Podemos começar voltando os nossos olhos para essa mãe que você encontra aqui.

0: Uma mãe desesperada, porque ela estava diante de uma situação que não tinha solução, não há solução para a morte. Então aqui já encontra não somente essa mãe, mas muitas que vivem situações hoje com seus filhos, onde ela não vê a solução e é um desespero. E é um desespero muito grande porque nada toca mais do que quando toca nos nossos filhos. É uma expressão recorrente de pais. Preferia que fosse comigo. Parece que dói menos. E além disso, é uma coisa que pode acontecer na mente de muitos pais. Aqui, quando a gente vai abrir para vocês falar do desespero da mãe, é talvez ela pensar que aquilo era um juízo. Que aquilo era um juízo. Então, por isso tem que ter essa compreensão que quando ela falar com o profeta, ela foi um pouco ríspida, ela foi indelicada, na verdade. Então a gente pode ter até uma reação mais assim, que ela não deveria falar assim com o profeta, mas quando você olha, tem esse olhar mais de pastor ou de compaixão, e entende que é uma mulher desesperada, você tem um olhar diferente para isso, né?
1: É, exatamente, a Bíblia relata aqui no texto que ela era dona daquela casa, ou seja, toda a responsabilidade estava sobre a vida dela ali, como mãe, como provedora, como aquela que era instrutora daquele filho, que então havia uma certa, não um peso, mas uma responsabilidade grande sobre a vida dela,
0: É verdade.
1: especialmente depois que o profeta fez quando visitou pela primeira vez a ela. E opera aquela bênção de milagre, de multiplicar ali a farinha, o azeite. Então, aquilo ali fez com que ela tivesse uma responsabilidade muito grande sobre o filho. Ou seja, eles estavam no momento à beira da morte, o Senhor operou uma bênção. Essa responsabilidade que multiplica, né? Olha, o Senhor nos abençoou. Então, às vezes, a condição de muitos que estão assistindo conosco, mães ou pais até, que tem essa responsabilidade, aquele que governa o lar, que tem essa responsabilidade de seguir que o filho viva, que o filho tenha sempre um bom desempenho, que o filho sempre seja uma bênção, não é? Então, essa responsabilidade eu acho que cai um pouco sobre todos nós, né?
0: Verdade.
1: De Senhor, se algo começa a sair do controle, você fica desesperado, você já começa a ver o que está errado, o que não está, né? Que é natural da vida humana, né? Principalmente aqui a Bíblia fala, dona da casa, ou seja, ela tinha essa responsabilidade.
2: Nos últimos programas, nós falamos muito sobre uma expressão sobre discernimento.
0: Verdade.
2: E aqui, assim, esse desespero, essa angústia, era uma mulher experimentada, era uma mãe viúva, ou seja, sozinha, nesse momento de angústia, faltou discernir, porque ela vai colocar ali, como o pastor falou, ela vai tentar culpar o profeta, né? Ela vai tentar ser ríspida com ele. E, na verdade, o que falta às vezes para nós, todos nós, em momentos de adversidades, é entender aquilo que o Senhor está fazendo, né?
0: Exato, né, Douglas? Porque não era um juízo, era uma provação. Aí que entra o discernimento. Isso, porque diante de um juízo, que pode acontecer, às vezes, um juízo no sentido assim, a gente toma uma decisão mal tomada e aquilo tem uma consequência. E uma provação vem do Senhor. Acho que,
1: Exato.
0: primeiro vamos ver aqui a origem. Acho que vamos parar nesse ponto aqui. Então, o que é um juízo? É uma consequência de uma decisão mal tomada. Que vai trazer um juízo, ou seja, vai trazer uma consequência. Então partiu de você. A aprovação não parte de você, parte do Senhor. Ele é soberano. Você não escolhe, inclusive. Quem dera pudesse escolher, né? Então ela vem do Senhor. Então, retrata-se uma situação difícil. Eu acho que até um pensamento que todo servo tem. Isso aqui é um juízo? Ou isso aqui é uma aprovação? Por que que é importante discernir, como o Douglas falou? Porque dependendo do que for, o comportamento é completamente diferente. Porque diante do juízo cabe arrependimento, cabe fazer conserto. Provação cabe fidelidade. E você entender o que o Senhor quer te ensinar naquela provação. Você sendo fiel e entendendo o que o Senhor quer, porque em toda provação Deus tem um objetivo. Sendo alcançado o objetivo, a provação ela deixa de ser.
2: É aprovado e encerra, né?
0: Ela encerra. Ela encerra. Mas aqui, pegando essa ponta também do que o Douglas falou agora no final, quer dizer, ela vai tentar culpar o profeta. Ela não foi feliz, aqui faltou discernimento. Ela atribuiu a morte do filho à presença do profeta na casa dela.

0: Por isso que até nós falamos no programa passado, nós temos que orar, mas vamos dar esse dom espiritual, discernimento, né? Por vezes fica esquecido, né? Mas é algo extraordinário, porque muda a direção muitas vezes que queremos tomar. Você ia tomar uma decisão, quando você discerne pelo Espírito, você, nossa, isso aqui eu ia entrar por um caminho totalmente equivocado. Então você muda o rumo, e geralmente a mudança vai trazer bênção, vai trazer vitória, porque o Espírito Santo dá discernimento. Mas ela, aqui também, ela, falando da profecia, né? Por vezes, nós não podemos interpretar isso ou discernir mal, porque a profecia vem, ela vem para nos dar uma bênção. Às vezes nós nos equivocamos, podemos tomar alguma medida errada, mas a profecia ela vem sempre para trazer, no final, uma vitória, uma bênção, uma aprovação. Então você discerniu, opa, peraí, a minha posição aqui é de continuar, de fidelidade. Eu não vou tomar medidas como ela aqui. Foi culpa sua, ou você estava aqui na nossa casa. Não. A profecia sempre na nossa vida vai ser uma bênção. Você estar na profecia sempre vai ser uma bênção na sua vida, mesmo que você esteja enfrentando provas. Mas você está na profecia, vai ser uma bênção na sua vida.
1: Tem aquela palavra, né, sobre que o cérebro precisa ter memória.
0: Muito bom.
1: Não te esqueça de nenhum dos seus benefícios. Porque ele já tinha realizado um grande milagre na vida daquela mulher.
0: Exatamente, é.
1: Então, como que a presença
0: Isso
1: dele
0: é maravilhoso.
1: iria trazer um prejuízo? Ah, tudo que eu estou
0: Maravilhoso. Tinha
1: sofrendo
0: como.
1: é porque a sua presença está aqui na minha casa. Olha, ele já tinha multiplicado o azeite, já tinha multiplicado o pão, já tinha livrado eles da morte. Então, assim, às vezes nós incorremos nesse erro de esquecer daquilo que Deus já fez.
2: Porque veja que interessante, eu acho que eu ensino para todos nós. Ela não transformou a dor dela em oração.
1: Muito bom.
2: O que nós temos que fazer? Toda a nossa dor nós temos que transformar em oração. E você aprende muito isso no Getsêmani. Posto em agonia, quanto mais posto em agonia, mais ele orava. A intensidade da oração dele é a intensidade da angústia. Quanto mais angustiado, mais ele
1: A
2: adorava.
1: prova leva a oração, né?
2: A prova te faz orar quando você está no Espírito, na comunhão.
0: Verdade.
2: Então, ela poderia, conhecendo o ministério de Elias, que era um ministério de sinais poderosíssimo, fosse profeta. O menino morreu, meu filho morreu. O senhor não pode ressuscitá-lo. O senhor não pode pedir ao Deus de Israel. Ela podia ter pedido para ele. Então, não, ela quis murmurar. Essa palavra murmurar seria uma palavra muito forte. Mas ela ficou queixosa, reclamando. Olha, bom, e ela fala a palavra memória, sabe por quê? Só que ela fala a palavra memória no sentido contrário. Você veio para minha casa para trazer juízo, para trazer a memória das minhas iniquidades, como que na mente dela, ela queria achar um culpado, os erros do passado dela. E não era isso, era uma prova que o Senhor permitiu para glorificar o nome dele,
0: Exato.
2: para glorificar o nome
0: Muito
2: dele.
0: bom.
2: Então, quando nós tivemos passando situação difícil com nossos filhos, que é uma coisa que mexe muito com a gente não pode pegar esse caminho de querer duvidar, questionar a profecia. Questionar a profecia também tem o sentido de questionar as promessas. Aquilo que o Senhor falou que vai fazer, ou a direção que ele deu para aquela escola, para aquilo. Não, se eu não estivesse na igreja. Mas eu consultei o Senhor, quer dizer, a profecia está aqui, está acontecendo tudo isso. Como se você consultar o Senhor significasse que nada vai dar errado. Não. Quando você consulta o Senhor, é a garantia que ele vai estar com você.
1: Amém. Muito bom.
2: Certo ou errado, com tempestade, sem tempestade, você tem a certeza, eu estou debaixo da palavra dele.
1: Muito
2: Não é
1: bom.
2: verdade? E não que tudo vai dar certo, porque as adversidades é inerente à vida. Nós vamos estar num lugar um dia onde nada dá errado. Esse
0: Exatamente,
2: lugar
0: né?
2: está esperando pela gente.
0: Exatamente isso.
2: Nós tem que esperar um pouquinho ainda. Daqui a pouco, em breve, o Senhor vai voltar. Então, é transformar a dor em oração. E dor, isso é uma coisa muito importante. Porque eu acho que cabe aqui uma reflexão para ela e para nós de gratidão. Porque a abordagem que foi feita. Na verdade, ela estava reclamando com o profeta, mas se o profeta não estivesse na casa dela, a criança já teria morrido há muito tempo.
1: Ela nem teria com quem conversar.

0: Nesse momento, nesse caso, ainda que o profeta naquele dia não tivesse ressuscitado a criança, ainda assim ela tinha ganho no lucro, porque ela tinha tido mais tempo com o filho. Não sei quanto tempo o profeta ficou lá, meses, 6 meses, um ano, eu não sei realmente. Mas aquele tempo não teria existido.
1: Exatamente.
0: Então, na verdade, ali, no lugar dela ser queixosa, questionar ou até murmurar, cabia para gratidão. Por mais que você esteja passando por um momento difícil com seus filhos, tenha gratidão. Porque foi o Senhor que deu, foi o Senhor que cuidou. Não
1: E a
0: é verdade?
1: profecia, ela nos dá sempre um ganho,
0: Amém.
1: porque a profecia que deu esse ganho até esse episódio aqui onde o filho dela morre. A profecia lá do profeta foi, multiplicou, ó, se você fizer assim, assim, vai ter pão, não vai faltar. Então nós não podemos esquecer que hoje, às vezes, algum irmão, algum pai, mãe está passando por esse momento, seu lar. Mas lembra de uma coisa, se você está aqui hoje, é porque a profecia já te deu ganho. Ela já te trouxe ganho
0: Glória
1: até
0: a
1: hoje,
0: Deus.
1: não é?
0: Meu
1: E se
0: irmão.
1: você permanecer, ah, hoje eu estou em prol, mas peraí, a profecia já me deu ganho. Eu já estou aqui de pé porque a profecia já me deu ganho.
0: Glória a
1: E se
0: Deus.
1: eu continuar em fidelidade, eu vou ganhar mais, porque a profecia nós nunca perdemos quando nós estamos debaixo da profecia. Podemos passar tempestade, prova, escassez, mas se você está debaixo da profecia, ela nunca vai te tirar, ela sempre vai acrescentar na nossa vida. A profecia faz isso. E ela parece aqui que ela fala assim: o que que eu tenho contigo, homem de Deus? Como se você falasse assim: o que que eu tenho com essa profecia, com esse projeto? Misericórdia de falarmos isso um dia. O que que nós temos? Ó, eu estou aqui na igreja e agora eu estou na prova, mas que tá. Não, não podemos jamais fazer. Isso aqui é um exemplo que nós não devemos
0: Ele
1: seguir.
0: salvou, ele deu alimento, ele deu sustento, deu esperança, né?
1: Exatamente, é.
0: Não,
1: Olha, pelo
0: ela
1: contrário.
0: brava que eu acho que ia aí se ela botar o profeta pra fora.
1: Pois é.
0: Ela não botou, não. Só se eu conheço uns que igual, cara. Botaram o senhor pra
1: Exatamente.
0: fora, eu não quero mais, porque eu entendo.
1: Não tem
0: Loucura,
1: como,
0: pô,
1: não é?
0: que deu tudo. Mas eu acho que podia falar agora, Douglas, aqui da paciência do homem de Deus, que é muito aqui a figura de Jesus, o Deus que se fez homem. Que paciência! Porque ele podia falar assim, olha, peraí, você está falando com um profeta. Bom, você sabe o que ele está falando? Era o principal profeta de Israel naqueles dias, que era Elias, na verdade, um dos principais profetas de toda a Bíblia, até hoje em Israel.
1: Hoje.
0: Então, você sabe o que ele está falando? E olha que Isaías, meu irmão, Isaías, perdão. Olha que Elias, eu acho que Elias era meio bravo, porque quando o capitão do rei foi falar com Elias e mandou ele descer, ele orou, caiu fogo e queimou o capitão e os 50 homens com eles. Depois veio o segundo capitão e orou de novo e falou assim: desce, o rei está mandando descer. Ele ficou tão bravo, Senhor, se eu sou homem de Deus, manda fogo, queimou mais 50. Então, mas ali não. Ali ele vê a ovelha, ali ele vê a mãe. Então ele não levou para esse lado. Não que ele não tenha percebido a indelicadeza dela, a dureza dela. Mas esse eu acho que é o olhar do Senhor para nós. Às vezes, como pai, ficamos desesperados, falamos as coisinhas que não deveria. Mas o Senhor é esse Deus.
2: É o amor que excede todo entendimento. A paciência de Deus ela é diferente da nossa. Até a recomendação para os pastores, né, é na muita paciência, não é só paciência, é na
0: Ah,
2: muita
0: muito bom.
2: paciência.
0: Poxa, muito
2: É
0: bom.
2: entender esses momentos de aflição, a dor de uma mãe. É uma mãe viúva. A viúva em Israel era uma pessoa muito necessitada. O filho havia morrido. Então imagina a dor daquela mulher. Fico imaginando ali Elias vendo aquela situação e se comovendo, igual o pastor colocou, né? É lógico que não passou desapercebido, talvez uma rispidez, uma forma um pouco mais grosseira de falar, mas essa paciência, essa misericórdia do Senhor é a causa de não sermos consumidos. Imagina se o Senhor fosse considerar todas as vezes que nós agimos de uma forma um pouco fora do que era esperado, né? Mas nós percebemos assim que apesar da dificuldade, apesar de todas as palavras que ela proferiu, ele estava lá.
0: Glória a
2: O
0: Jesus.
2: Senhor, ele está sempre ao nosso redor, para nos auxiliar.

0: Esses dias difíceis, né?
1: E olha só, ela era viúva, tinha esse filho. Então, a esperança dela, de ela não ficar desprovida, era o filho, porque ela era viúva, tinha um filho. Então, havia uma expectativa.
0: A esperança dela, diz assim, né?
1: A minha expectativa é você, meu filho. E às vezes Deus nos prova nessas expectativas nossas.
2: É
1: A
2: verdade.
1: minha expectativa é isso aqui.
0: Tem só uma chance, né? Não pode dar errado.
2: É
1: E foi o
2: verdade.
1: Senhor que
2: Não
1: nos
2: tinha
1: deu,
2: nem.
1: às vezes, ó. O Senhor me deu essa expectativa aqui. É essa expectativa.
2: Muito
1: E às vezes
2: verdade.
1: Deus nos prova nisso, para mostrar que a expectativa não está naquela situação, mas está no
2: Glória a
1: provedor,
2: Deus.
1: no Senhor que está por trás de tudo
2: Maravilhoso.
1: isso,
2: Glória a
1: né?
2: Deus.
1: E quando é provado, é doloroso para ela. Foi aqui. Senhor, foi o Senhor que me deu essa expectativa. Como é que agora o Senhor tira? Mas era uma prova. E Deus ia reverter. Então, às vezes essa expectativa pode nos mover de tal forma, Senhor. Como é que nós vamos fazer? O Senhor que proveu, é a minha expectativa, é a provisão que o Senhor prometeu lá.
2: Exato.
1: Mas o Senhor, Ele é fiel. Ele é fiel, Ele não deixa desamparado.
2: E aí chegamos a um ponto que o Senhor quer falar com todos nós, que é um ponto maravilhoso, que é quando o profeta fala assim: dai-me teu filho, dai-me teu filho. Então ele o toma nos seus braços. Esse é o momento mais maravilhoso para quem, para o servo do Senhor. Quer dizer, você está com problema que for com seu filho, é como o profeta quisesse ensinar para você, você deveria ter feito isso e não isso, né? Estava dando aula com muita classe, está muito espiritual, né? Assim, você está falando, isso aqui nem responde o negócio de você está assumindo iniquidade, ele já falou, ele respondeu, ele já deu a voz, dá-me seu filho, você entrega seu filho. Então, cada mãe, cada pai, entrega sua filha para o Senhor, porque tem assuntos que você não consegue resolver, questões que envolvem índoles, às vezes questões que. Senhor, dá. Porque naquele momento, quando o Senhor tomar nos seus braços, quando o Senhor toma para ele o problema,
0: Glória a Deus.
2: aí a história vai começar a mudar.
0: Glória a Jesus. Glória a
2: Glória a
0: Deus.
2: Jesus. Nós podemos, todos os dias, até aqui agora, nesse momento, viver esse momento de entrega, cada um tem o seu filho. Que quando o Senhor pega nos seus braços, assim, o problema é meu.
1: Glória a
2: E quando é
1: Deus.
2: dele, aí quando o Senhor entra, o negócio
1: Glória a
2: muda.
1: Deus. Glória a Jesus.
2: Quando ele muda. E aí vai ter a outra ação dele, que é mais extraordinária ainda. Que tem uma mensagem poderosíssima aqui. Que é quando ele pega a criança e coloca na cama dele. Então o que é que ele estava querendo dizer quando ele põe na cama dele? Que ele não ia se deitar. Porque era onde ele dormia. E se ele botasse na cama de outro, isso não teria acontecido. Mas quando ele coloca na cama dele, o que ele estava dizendo àquela mãe? Olha, eu não vou me deitar, eu não vou descansar enquanto isso não for resolvido.
1: Glória a
2: Então você quer
1: Deus.
2: ficar assim 2, 3 dias, fica 3 dias sem deitar. Então isso é o que o Senhor faz quando nós entregamos a Ele os nossos filhos. Porque naquele dia que você foi na igreja consagrar o seu filho, você fez isso. Dá-me teu filho. Você entregou o seu filho ao Senhor.
1: Glória a
2: E o
1: Deus.
2: Senhor
1: Muito bom.
2: tomou nos seus braços, na figura do pastor. Então, quando nós estamos passando por um problema, que a gente vai na madrugada, acordamos às 6 da manhã em casa, fazemos um jejum para entregar o nosso filho, olha, na hora que você sentir que o Senhor pegou para ele o problema, você pode ter certeza, o Senhor não vai descansar enquanto
1: Glória a
2: não
1: Jesus.
2: recuperar o seu filho, ainda que seja na última respiração dele, antes de partir.
1: Maravilha. Glória a Jesus. E o leito, ali, fala do local de descanso, né? E, por vezes, a profecia que nos faz descansar. Só é você vai num culto sem esperança e o Senhor dá, a profecia vem, você, glória a Jesus, estou descansando. Meu filho está descansando nessa profecia. Quantas irmãs, quantas mães, muitas vezes vão num culto de senhoras, num culto de oração ou em outros cultos, e a profecia vem, é o leito, que agora o Senhor me acerva, eu estou cuidando daquela situação do teu filho. Glória a Jesus. Está no leito. Tá no leito do profeta. Está nos braços do profeta. Agora, então nós temos que descansar nessa profecia, né? Porque imagina ele tomando o menino nos braços, indo para o quarto, que ficava no alto. E não retrucou ela, não falou nada. Imagina a expectativa dela. Nossa vida, Eu falei tanta coisa.

0: E o Senhor pegou nos braços e foi. Qual é a expectativa que fica ali na mente de um pai, de uma mãe? Mas só de sabermos que os nossos filhos estão nos braços do Senhor, nós já podemos glorificar. Acho que ela já podia começar a glorificar ali. O profeta estava subindo para ele nos braços. Não, mas eu já estou glorificando. Porque eu sei que vai vir, vai voltar com vida, não é?
1: Glória a
0: Ela
1: Deus.
0: está subindo nos braços do profeta. Nós já vou começar a glorificar agora aqui, né? Quantos que nós já podemos começar a glorificar aqui,
1: Glória a
0: do seu
1: Deus.
0: lado, da sua casa, começa a glorificar.
1: E até mesmo porque, ao entregar nos braços do profeta, ele vai para o quarto, fecha a porta, e a mãe não, talvez não esteja vendo os detalhes. Ou seja, a situação está difícil, mas você entregou o seu filho nas mãos do Senhor, ele está trabalhando. A
0: Glória a
1: forma com que o Senhor
0: Jesus.
1: trata com o filho de uma família, o seu filho, o filho do seu irmão, são formas diferentes. Mas a verdade é que Deus está trabalhando.
0: Glória a
1: É um Deus que não para de
0: Jesus. Glória a
1: trabalhar. O
0: Jesus.
1: meu pai trabalha até agora, eu trabalho também.
0: Muito.
1: Há uma eternidade trabalhando em favor dos nossos filhos.
0: O Douglas falou uma observação interessante. Observe que é um processo. A recuperação do filho. Porque o Senhor podia, numa palavra, levantar a criança.
1: Exato.
0: Jesus fez isso muitas vezes, né? Uma palavra. Levantava. Não. Você vê que até um processo. A mãe entrega, ele pega. Quer dizer, ele não faz ali embaixo. Tem uma escada para ser subida. Ele é pro alto. Pro a mãe desesperada, cada degrau. Cada degrau.
1: Exatamente.
0: Entrou no quarto. E agora? Botou na cama. Resolveu? Não. Deitou sobre a criança. Levantou. Resolveu? Não. Deitou a segunda vez. Não. A terceira vez. Então é um processo que tem que acontecer. Não é tudo de uma vez só. Mas você tem degraus. Tem que tirar desse nível aqui e ir para algo mais alto.
1: É o
0: Bom,
1: espiritual, né?
0: são as coisas do alto. Então, você tem que viver. Lógico que a mãe do lado, e o profeta, cada degrau, vai rápido, tem que mandar rápido, mas não. E você está aí para onde? É a mãe, mas deixa o Senhor te conduzir nesse processo. Dá
1: Glória a
0: nas mãos dele,
1: Jesus.
0: porque você veja que quando me encar na mão do profeta, aí o comando foi dele.
1: Amém.
0: Vamos mudar de andar, vamos para andar de cima, que aqui embaixo não vai resolver nada. Né?
1: Bom.
0: Vamos para andar de cima, vamos, tem uns degraus, aqui não tem escada rolante, não tem elevador, né?
1: Devagar.
0: É, tu quer de elevador, senão de jato foguete. Não, vamos pegar um jejum, uma madrugada, uma palavra, um testemunho, um culto.
1: Glória a
0: Daqui a pouco você
1: Deus.
0: chega no alto, né? Então, a gente entender isso. Agora, um outro ponto, né, que eu acho maravilhoso é quando ele se debruça sobre a criança. Né? Ele se deita sobre a criança. A gente fica imaginando espiritualmente, mas eu acho que é uma sensação que a gente tem espiritualmente, que é aquela coisa da relação muito difícil no seu filho e parece que o Senhor se debruça sobre aquilo. Né? Ele se deita sobre o seu problema, ele se inclina sobre aquilo. Aí é uma coisa, né,
1: É a dedicação, é o empenho,
0: o
1: né?
0: empenho, ele se deita sobre aquilo.
1: Às vezes nós estamos na caminhada, nós vemos esse debruçar do Senhor, ele tomar conta. Às vezes você vai no culto, quantos que às vezes nos relata a experiência, pastor, o Senhor está cuidando do meu filho, o Senhor fez isso, pastor. Eu não achava que o Senhor mostrou para ele, o Senhor fez isso no trabalho dele, é o Senhor se debruçando para trazer ele de volta, né? Então confia nele, continua, deixa o profeta tomar conta. E daqui a pouco você vê, ó, meu filho começou a vir para a igreja, pastor. Eu nem chamei ele, hoje resolveu vir. É o Senhor que está debruçando sobre ele, está Glória
0: tomando
1: a
0: conta,
1: Deus.
0: né? E nós estamos vendo esse processo. E como é maravilhoso quando nós conseguimos ver esse processo, o que Deus está fazendo na vida da nossa família, nós só ficamos glorificando aqui. É claro, com a expectativa, nós queremos que ele volte logo, nós queremos que ele volte para a função dele logo, nós queremos que ele batiza logo, nós queremos que. Mas nós estamos vendo Deus agir, isso vai dando paz ao nosso coração, não é? Vai dando esperança que o Senhor está debruçado sobre aquela causa, aquela situação.
1: E a expressão final, não sei o que a gente poderia falar sobre isso, passar para vocês, quando ela fala assim: agora eu vejo que verdadeiramente
0: Tu és o homem de Deus.
1: Fora Jesus.
0: Obviamente, ela não precisava da. Assim, aí está muito a fragilidade humana. Essa fase é uma fase bonita, maravilhosa, e tem muita coisa realmente positiva. Eu vou fazer uma abordagem anterior. Tem que retirar esse brilho. Ela não precisava daquela ressurreição para reconhecer que era homem de Deus, porque não tem como você explicar que a botija nunca acabou o azeite e da panela nunca acabou o trigo. Já era uma coisa que foi provável. Mas lógico também, a gente também pode olhar para aqui de uma forma mais misericordiosa, que foi uma expressão. Que foi uma expressão, olha, verdadeiramente tu és o homem de Deus. Eu acho que essa é uma expressão que talvez vai se repetir muitas vezes na nossa vida. Você fala assim, realmente Jesus é Deus, porque eu entreguei esse assunto para ele, eu entreguei morte e recebi vida.
1: Glória a Jesus.
0: Eu entreguei um filho perdido,
1: Maravilha.
0: ele entregou um filho recuperado. Eu acho que é nesse sentido, parece, né?
1: Assim, eu vejo muito dessa conversa da razão com a alma.
0: Exatamente.
1: Né? Essa
0: Verdade.
1: conversa existe, né? Então a razão olha para a alma e vê aquela situação, vê o milagre e vem essa constatação. Não, de fato, eu sirvo um Deus que é maravilhoso, de fato, vale a pena estar na presença do
0: Glória a
1: Senhor.
0: Jesus.
1: Verdadeiramente Deus habita no nosso meio, Deus cuida da nossa casa. É um testemunho, né?
0: Aleluia. É o
1: Um
0: testemunho.
1: testemunho, não, o Senhor, ó, filho, o Senhor é conosco.
0: Amém. Glória a
1: Amém.
0: Jesus.
1: Então vamos
0: Amém.
1: encerrar.
0: Amém. Glória a Jesus.
1: Dobras a paz do Senhor.
0: Paz do Senhor.
1: Tenha a paz do Senhor.
0: Amém. No próximo episódio, nós vamos ver uma mãe, e não o profeta, que colocou o seu filho morto na cama do profeta. Assim nós encerramos dizendo que Deus te abençoe, que Deus abençoe a sua família e a paz do Senhor.

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1: O Detran do Espírito Santo passou a aceitar assinaturas digitais nos processos de transferência de veículos. As transferências de veículos passam a ser aceitas em dois tipos de modalidade de assinatura: pelo aplicativo Carteira Digital de Trânsito e pelo sistema homologado junto ao Conselho Regional de Despachantes Documentalistas. O Detran ressalta que essa facilidade está disponível para donos e futuros donos de veículos com documentos emitidos a partir de 4 de janeiro de 2021, data em que o antigo certificado de registro de veículo foi substituído pela versão digital. Para realizar a transferência pela carteira digital, basta assinar digitalmente a autorização para transferência de propriedade de veículos e tanto vendedor como comprador, que também é validada por meio da biometria facial. O Detran orienta que para consolidar a venda é importante que após as assinaturas, o novo dono realize a vistoria em uma empresa de vistoria veicular e posteriormente agende atendimento em uma das unidades do Detran para realizar a transferência do veículo ou se utilize do serviços de um despachante. Pelo Conselho Regional de Despachantes Documentalistas, as assinaturas passarão por uma verificação que inclui a leitura de QR Code, validação biométrica e georreferenciamento. Posteriormente, o veículo deverá passar por uma vistoria em uma empresa de vistoria veicular para que assim o despachante possa finalizar o processo de transferência do veículo.
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Fala, jovem, a paz do Senhor Jesus. Estamos de volta com mais uma edição do programa Os Dias da Minha Mocidade. E tem uma coisa engraçada e eu vou reforçar, já até falei aqui, é que toda vez que eu encontro alguém na igreja, a gente vai visitar uma igreja ou no Manaim, as pessoas acham que o nome do programa é Fala Jovem. Não, o nome do programa é Os Dias da Minha Mocidade. Guardou aí? Agora, a gente não pode deixar de falar para o jovem que ele está livre para falar, para se pronunciar. O jovem hoje na obra, ele é protagonista, ele é importante, ele é personagem principal. Essa é a experiência que a gente está vivendo. Aliás, o Evangelho Sem Fronteiras é uma dessas evidências, né? Da participação e dos resultados espirituais maravilhosos pelos quais os jovens têm vivido, experiências pelas quais os jovens têm vivido, os resultados que são percebidos no trabalho dos jovens no Evangelho Sem Fronteiras. Seja bem-vindo ao nosso conteúdo de hoje. Você pode estar nos assistindo pelo nosso sistema multiplataformas. Se tiver, você está dentro da programação, da maravilhosa programação da TV Manaim. Mas se você estiver nos assistindo pelo YouTube, olha só, agora é a sua parte. A gente está fazendo, nós estamos fazendo nossa parte aqui. A sua parte é curtir, comentar, compartilhar. E se por algum motivo não tiver inscrito no canal, se inscreve. Deus certamente vai te abençoar, porque nessa atitude você ajuda a compartilhar, a amplificar o alcance desse conteúdo. Mas vamos para o que interessa, vamos para o programa de hoje, vamos ver quem é a turma que está aqui hoje. Olha só essa turma bonita que está aqui, que está presente, jovens, né, que vieram hoje.

0: como convidados para participar do programa. E eu quero começar convidando eu sempre digo isso, né, o jovem pastor que está aqui ao meu lado, pastor Juliano. Juliano, paz Senhor.
1: Paz do Senhor, pastor Josias, aos jovens presentes, a todos que estão nos assistindo. É uma grande alegria estar com os irmãos, né? Aqueles que estão participando conosco hoje.
0: Daniel Bravin, meu colega hoje aqui no estúdio, né? A gente tem sempre o cuidado de que um jovem esteja nos apoiando. Eu repito o que eu falei, o jovem é protagonista. Paz do céu, querido.
2: A paz do Senhor, pastor, a paz do Senhor, pastor Juliano, a paz do Senhor, os jovens que estão aqui no estúdio. Estamos começando agora mais um programa, e dessa vez com um tema que os jovens eles gostam e eles aplicam, porque é um tema que traz, que é o início, na verdade, da estabilidade, das responsabilidades, das seguranças, que é o meu primeiro imóvel. Nada mais nada menos que o pastor Juliano para estar respondendo aqui as perguntas que estão aqui no estúdio e também as perguntas que são de casa, feito pelo Fala Jovem.
0: Muito bem, então vai lá, meu amigo, toca o barco.
2: Vamos seguir então para a primeira pergunta. Pode se apresentar e fazer a sua pergunta, por gentileza.
3: A paz, Senhor Jesus. Meu nome é Elisa Dias de Souza, sou da Igreja de Jardim América 2, Ministério do Pastor Sandro de Souza. E a minha pergunta é se existe alguma idade ou momento ideal para adquirir o primeiro imóvel e quais as formas de se planejar para isso.
1: Muito bem. Pela nossa legislação, o jovem pode comprar o seu imóvel a partir dos 18 anos. É uma regra básica. Mas esse planejamento, ele já começa bem cedo, né? Então, com 18 anos, você já tem direito, acesso a toda essa parte de financiamento. O que importa aqui é entender o momento que o jovem está vivendo. Se ele está no início da carreira profissional, se ele já está já mais avançado, amadurecido financeiramente. Então, não tem uma data correta, mas a partir dos 18 anos, você já consegue já começar a planejar a compra do seu primeiro imóvel ou de um lote, o que for do seu interesse.
0: Juliano, primeiro, antes de te fazer uma pergunta, só para contextualizar
1: Sim.
0: você que está nos assistindo, os jovens que estão aqui hoje são de Cariacica, aqui na Grande Vitória. Você falou, Elisa, que você é de Jardim América 2, né? Isso, Jardim América 2, que fica em Cariacica. É porque a gente está aqui, mas nós temos audiência no Brasil e no exterior. Mas onde é que fica Jardim América 2? É Cariacica. Cariacica fica ali pertinho dos Estados Unidos. Mas vamos lá. Agora uma pergunta para você. Você falou sobre o jovem que ele já, a partir dos 8 anos, do ponto de vista legal, ele está habilitado a fazer um investimento no imóvel e tudo mais. Dentro da sua experiência, você que tem imobiliária e que trabalha no ramo da corretagem, você tem visto muito esse tipo de atitude? Ou seja, o jovem já no início da sua experiência profissional, já no início daquilo que é uma construção que está começando a fazer, ele ter essa perspectiva do imóvel como sendo um investimento importante?
1: Sim, as pesquisas recentes agora estão mostrando que essa geração Z, que abrange, né, esses jovens de 20 anos até 28, eles estão, assim, existe um grupo, quase 50% deles tem pretensão de comprar um imóvel já. Então, quais são as dicas que nós vamos dar aqui? Além do planejamento financeiro, é você se organizar para isso mesmo, porque é uma conquista, entendeu, Josi? Muito interessante. E hoje os jovens já estão mais esclarecidos. Há um tempo atrás, eu acredito que seria mais difícil, mas hoje há várias formas de você adquirir um imóvel, há muitos recursos, né, do governo que podem te ajudar. Então, é uma boa idade para se planejar mesmo para comprar um imóvel.
0: Muito bem, eu só posso dizer que a minha experiência de aquisição do primeiro imóvel, a gente fala primeiro, parece que tem um
1: Sim.
0: monte, né? Não, o primeiro foi o anterior, é esse que eu tenho, então tá bom.
1: Sim.
0: A minha experiência de compra do primeiro imóvel foi realmente além de uma claríssima operação de Deus, isso é maravilhoso, em favor dessa conquista, mas sobretudo de você poder ir de fato construindo aquele patrimônio que traz uma segurança. Bom, mas isso aí o Juliano vai falar aqui ao longo dessa edição. Daniel, vamos seguir.
2: Vamos seguir. Mas, pastor, antes de seguirmos para as próximas perguntas,
1: Sim.
2: eu queria perguntar se hoje os jovens eles estão mais perto de conseguir essa casa, né, esse primeiro imóvel, ou está cada vez mais difícil? Como que é o cenário hoje para os jovens que começam a pensar?

0: É uma boa pergunta, porque nós estamos vivendo assim dias de juros muito altos, a questão da economia às vezes te assusta, né? Mas existem muitos mecanismos que ajudam para quem vai comprar o primeiro imóvel. Então, podemos dizer com toda segurança, investir em imóvel é um bom negócio. As crises passam, mas o imóvel ele continua ali estabelecido, né, como um bom investimento para aqueles que querem fazer um patrimônio, porque além de valorizar, você pode usá-lo para outros fins, né, como locação, você vai fazer renda também com aquele imóvel. Então, existe, no, na nossa conversa aqui, nós vamos ver que tem várias formas de você conseguir seu primeiro imóvel. Existe hoje a forma através de um consórcio, que você vai pagando de forma parcelada, né? Você não precisa ter. O consórcio não é de imediato, mas você se programa para aquilo. E o financiamento já é algo mais imediato. Então vai depender muito do seu planejamento de médio, né, e longo prazo.
1: Excelente. Então vamos seguir para a próxima pergunta
0: Sim.
1: aqui no estúdio. Por favor, pode se apresentar e fazer a sua pergunta.
2: A paz do Senhor Jesus, meu nome é Rovena Voeu, eu sou da Igreja de Jardim América 1, Cariacica também, da Igreja do Pastor Juliano. A minha pergunta é: como um jovem pode adquirir o seu primeiro, sua primeira casa própria, imóveis, com um planejamento financeiro e sem cair em dívidas imprudentes?
0: Excelente pergunta. Como nós falamos aqui, a compra de um imóvel está relacionado a um bom planejamento financeiro. Porque quando você se organiza, aquele processo ele fica, vamos usar uma expressão mais leve, você não vai tomar sustos com o procedimento. Vamos dar um exemplo assim. Hoje já existe pesquisas mostrando que os jovens estão adquirindo o seu primeiro imóvel numa idade diferente do passado, porque eles estão ficando mais tempo em casa, né, na casa dos pais para aproveitar. Então, os especialistas dão algumas dicas. Primeiro, você preparar uma reserva de emergência. Isso é muito importante você ter essa reserva, porque na compra do imóvel nem todo ele é financiado. Você vai ter que, a maioria dos financiamentos, você vai ter que usar 20% do seu recurso próprio para fazer a compra. E quanto mais você adiantar essa entrada, as suas parcelas vão ficar mais equilibradas no seu financiamento. Então, tem especialista que diz o seguinte: está morando na casa dos pais, vai comprar um imóvel daqui a 4 anos, faça um compromisso de pagar um aluguel de forma fictícia para os pais e reservar aquele dinheiro, porque você já vai ter uma ideia de quanto você vai precisar. Claro que você vai ajudar os pais de todas as formas, mas é uma forma de você entender que faz parte nesse período que você está na casa dos pais ou mora com alguma pessoa, né, no sentido que não precisa pagar aluguel, você faz essa reserva. Então, o planejamento financeiro e uma boa reserva para iniciar vai te ajudar muito. Porque aí você não vai ficar com aquela parcela muito alta, se for o caso de financiar. E há muitas experiências que, às vezes, até um imóvel da própria família mesmo, você conversa com familiares, tem imóveis que você vai conseguir um preço até mais em conta com o familiar. Você faz ali um acordo, um bom contrato e você vai se organizar. A sua pergunta é muito boa, porque um bom planejamento vai ajudar na compra do imóvel para ficar uma forma equilibrada.
3: Invariavelmente, Juliano, para a grande maioria da população brasileira, a compra de um imóvel, e você usou essa expressão na sua resposta, é um planejamento de longo prazo. Então você não pode imaginar que você está indo numa loja, tirando um produto da prateleira e levando para casa. Não. Você tem um contexto, você tem um reflexo desse investimento nos próximos anos, né? E há um aspecto interessante, é que o jovem. E isso é da juventude, não é culpa de ninguém, é da juventude. O jovem é muito imediatista. Eu me lembro que ainda na juventude, e é muito bom eu ainda estar lembrando disso, né, já faz tempo, eu me lembro de quando eu estava fazendo pós-graduação, que pela primeira vez eu ouvi um professor chegar para mim, e não para mim, mas para a turma, e falar assim: escreve no papel onde você vai estar daqui a 5 anos e daqui a 10 anos.
0: Sim.
3: Para o jovem, isso é uma eternidade. eternidade. A gente que já tem uma história de vida, a gente vê

0: Paz do Senhor Jesus, eu sou a Juliene e congrego na ICM Cidade Jardim, em Divinópolis, Minas Gerais, no ministério do pastor Vanieri Couto. E a minha pergunta é: a compra de um imóvel fixa as raízes de um jovem em um lugar? E para aquele jovem que está começando na carreira profissional e pode surgir propostas de emprego para mudar de cidade ou até mesmo país, a compra desse imóvel fica como uma âncora que impossibilita o crescimento profissional? A paz do Senhor Jesus.
1: Muito bem, minha querida Juliane. Deus abençoe. Um grande abraço para os irmãos aí do estado de Minas Gerais, sua igreja, Cidade Jardim. A pergunta, Juliano, ela é quase xará sua.
2: Sim. Né?
1: A pergunta, Juliano, é a seguinte: eu achei muito interessante porque a gente vive uma realidade não só da expectativa profissional, mas uma realidade onde você tem muitas pessoas que passam a trabalhar como chamados nômades digitais.
2: Perfeito.
1: Então, como é que fica isso? E da experiência que você tem, como é que fica isso? É uma âncora que atrapalha ou é um patrimônio que dá sustentação?
2: Perfeito. A pergunta dela é muito pertinente porque às vezes a pessoa tem planos no futuro e quer adiar a compra porque talvez ela vai mudar de cidade, de estado ou de país. O que nós podemos recomendar? A compra do imóvel é sempre um bom investimento. Ah, mas eu comprei e daqui a 4 meses eu passei num concurso. Hoje o mercado de locação ele está em alta também. Então você não precisa se desfazer do seu bem. Hoje existem boas imobiliárias, né, bons profissionais para cuidar do seu imóvel. Você pode deixar ele alugado e com a renda daquela locação você vai poder alugar um imóvel para onde você vai. Então você é bem flexível. Então, o investimento não vai te prender ali à cidade ou te atrasar. Pelo contrário, ele vai te alavancar, porque você vai ter uma renda em momentos de transição. E conforme nós falamos, né, o aluguel é um bom negócio, bem administrado. Hoje tem empresas muito preparadas para isso. Então, para a jovem da pergunta, é um bom investimento, não vai te atrapalhar.
1: E algumas creiam, jovens. Chega uma fase da vida que a gente quer ter um lugar nosso para voltar. Então,
2: é bom.
1: A resposta do pastor Juliano foi muito boa. Daniel, vamos seguir aqui no estúdio.
3: Excelente. Vamos seguir sim, pastor, com a última pergunta aqui do estúdio. Por favor, pode se apresentar e fazer a sua pergunta.
4: A paz do Senhor Jesus. Me chamo Alan Rezende. Sou da Igreja de Jardim América 1, Cariacica, ministério do pastor Juliano. Anteriormente, o pastor mencionou as formas de aquisição de um imóvel. E a minha dúvida, ela paira justamente sobre essa questão. Qual seria a forma mais inteligente atualmente na aquisição de imóvel? Seria permanecer em um aluguel, fazendo a reserva de um dinheiro para aquisição posteriormente? Seria entrar em um financiamento de imóvel, comprar na planta? Atualmente, qual é a melhor forma de aquisição?
2: Então, vamos aqui. Não existe um investimento perfeito. O que nós podemos detalhar aqui para todos que estão participando conosco, depende muito do seu momento profissional, do momento que você está vivendo. Eu vou dar alguns exemplos, assim, e ele tocou num ponto interessante. Para quem vai adquirir o primeiro imóvel, o imóvel na planta é um excelente negócio, porque você tem a flexibilidade de negociar com a construtora. Então, você vai, durante a construção do imóvel, você está pagando a construtora. E se você já adquiriu o financiamento bancário, você já vai pagando uma parcela pequena naquele processo. Então, há muita flexibilidade. E qual é a vantagem do imóvel na planta? Você compra ele mais barato e quando ele é entregue, ele já está mais valorizado. Então, existem profissionais hoje no mercado, pessoas que vivem desse investimento. Compram na planta e depois, quando o imóvel é entregue, eles vão fazer a venda já com um valor diferente. Um outro exemplo, o imóvel pronto. A vantagem do imóvel pronto é a moradia imediata e estabilidade. Um casal de jovens, né, vai casar daqui a 1 ano ou daqui a 6 meses. Então ele já pode se organizar para comprar um imóvel. Então ele vai ter mais facilidade. Aí ele já vai ter que adquirir um financiamento.

0: aquilo que nós conversamos um pouquinho, aquela reserva para dar de entrada. Também um excelente negócio. E o outro, e o aluguel, né, que você perguntou aqui. O aluguel te dá mobilidade. Uma jovem até perguntou isso. Eu não quero comprar agora, mas eu quero só alugar. Então, o aluguel é para aquela pessoa da mobilidade, ou seja, mudança de carreira rápida. Ele pode lançar a mão do aluguel. Vai muito do seu momento que você está vivendo. Eu só digo uma coisa: se você vai alugar o imóvel, alguém é dono. Então, se você mesmo for o dono do imóvel, ou seja, você comprou, ah, mas eu mudei, você já vai deixar ele alugado e vai alugar em outro local. Então, depende muito do seu planejamento, os seus planos, né, de médio e longo prazo, o que você quiser. Mas as três formas. O imóvel na planta é sempre mais recomendado para quem está começando. Você vai comprar um imóvel menor, dentro do seu orçamento, e depois você vai mudando, né? Evoluindo, comprando um imóvel maior. É porque uma grande realidade é entre o meu sonho e aquilo que está dentro da minha realidade. Isso, às vezes, a pessoa ele quer algo que não está no dentro do equilíbrio financeiro dele, e aquilo aperta. Então, é melhor você começa com um imóvel menor, que você tem condições de pagar, e o imóvel menor, ele é mais fácil de vender, ele tem mais rotatividade que o imóvel maior. O importante é essa conquista, né, Josias? Que ele falou: você, olha, eu sou dono desse imóvel, então você já tem um patrimônio ali que você vai fazendo renda com aquilo.
1: Juliano, naturalmente que a gente tem situações e situações dentro do território nacional, só para usar como referência o território nacional. Óbvio, essa mesma dinâmica com uma ou outra adequação acontece também no exterior, para quem quer morar no exterior, e aquisição, locação e tal. Mas dentro do território nacional, você tem variações, sejam entre municípios, sejam entre até estados.
0: Sim.
1: Tá? A gente sabe que aqui, por exemplo, na Grande Vitória, pelo menos nessa época que nós estamos vivendo, o mercado imobiliário está bastante aquecido. Mas como é que o interessado, seja ele mais jovem ou menos jovem, né, isso aí não quer dizer, não diz respeito especificamente ao jovem, em caso de busca de uma demanda, por exemplo, você falou, passou no concurso, bom, então eu vou mudar para aquela cidade, tem um período probatório de 3 anos, vou passar pelo menos 3 anos lá, de repente eu, né, passo a criar raiz ali, eu quero comprar um imóvel lá. Como é que é essa questão dessa comparação?
0: Sim.
1: Tá, você como consultor nessa área, dessa comparação que se pode fazer entre o mercado mais aquecido e menos aquecido, e do ponto de vista de Brasil, como é que está esse mercado?
0: É interessante. O Brasil, a gente usa uma expressão do metro quadrado, né? O metro quadrado em cada região ele é diferente. O que nós podemos mostrar é o seguinte: o governo, existe muitas formas de comprar subsídios. Tanto no lugar mais distante quanto nos grandes centros, esses programas alcançam e eles regulam os preços dos imóveis no sentido do financiamento. Então, dependendo da faixa salarial da pessoa, ele vai ter subsídios, vai ter ajuda, tem recursos do governo estadual que colocam também na compra. Então, a preocupação, o Josias, é assim: é você achar um imóvel mais bem localizado para você. Se for num grande centro, você vai comprar um imóvel menor e mais caro. Ah, não, eu quero comprar um imóvel maior. Então você vai ter que se afastar um pouquinho dos grandes centros, né? Mas você vai ter um imóvel daquilo que é a sua vontade. Então, cada região, existem os programas, é procurar as imobiliárias, os sites especializados, que sempre haverá um produto que vai encaixar dentro daquilo que é o seu orçamento ali.
1: Muito bem. Bom, a gente está caminhando para o final do programa. Antes de terminar, entretanto, eu quero mandar um grande abraço para Ângela Moutinho. Ela escreveu uma mensagem para a gente nos comentários. E o que é que você está fazendo que você ainda não escreveu nos comentários do programa de hoje? Vai lá, escreve uma mensagem. A gente vai escolher uma mensagem ali, quem sabe não vai ser a sua. E nos programas anteriores, ela mandou uma mensagem para nós, é o seguinte: amém, louvado seja Deus, a paz do Senhor Jesus a todos, que Deus abençoe sempre. Eu tenho 60 anos, uma

0: garotinha, tenho 60 anos e amo muito esse programa. Para mim é uma bênção, como todos os outros. Cada dia a gente aprende mais da palavra de Deus. Então, Ângela, essa garotinha de 60 anos, Deus te abençoe. Obrigado por ter mandado uma mensagem para a gente, tá certo? E quem está assistindo hoje, o que está acontecendo? Escreveu por quê? Vai lá, aproveita agora, escreve. Meu colega Daniel, estamos chegando ao final, tá? Antes de falar com você, deixa eu me despedir aqui, né? Juliano. Juliano, obrigado pela sua presença, participação. A gente continua com esse assunto semana que vem.
1: Com certeza,
0: Tá certo?
1: será uma alegria.
0: Muito bem. Daniel, fala sobre a equipe de produção, que Deus te
1: Claro,
0: abençoe.
1: Paz do Senhor Pastor, gostaria de mandar um abraço para a equipe de produção no qual eu faço parte, juntamente com a Raíssa, com o Guilherme e também a Estela. Agradecer também aos jovens que estão aqui no estúdio, a casa é de vocês, sintam-se à vontade para voltar mais vezes. E agradecer ao pastor Juliano também, e que na semana que vem estaremos de volta para continuarmos com esse assunto.
0: Muito bom. Queridos jovens, obrigado pela participação de vocês. São sempre bem-vindos. Vocês estão em casa. Não deixe de tomar o um cafezinho da irmã Luciana. A tia Fatinha fazia o café para a gente, agora a irmã Luciana. Né? As duas, a tia Fatinha é inesquecível, mas o café da Luciana é bonzinho também. Vai lá, aproveita, tá certo? E para você que está em casa, se está no sistema multiplataforma, está acompanhando a TV Manaí em 24 horas, continue com a nossa programação. Ela é excelente, ela é feita para você, tá bom? Se está no YouTube, já falei, vou repetir, curta, comente, compartilhe. E semana que vem, se Deus quiser, a gente está de volta com mais uma edição do programa Os Dias da Minha Mocidade. Deus abençoe, a paz do Senhor.

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1: Dados do Atlas Mundial da Obesidade 2026 revelam que 20% das crianças e adolescentes com idade entre 5 e 19 anos vivem com sobrepeso ou obesidade, totalizando 419 bilhões. A previsão da Federação Mundial de Obesidade é que até 2040 o número salte para 507 milhões de crianças e adolescentes no mundo com sobrepeso ou obesidade. Em nota, a entidade alerta que a obesidade e o sobrepeso na infância levam a condições semelhantes às observadas em adultos, incluindo quadros como hipertensão e doença cardiovascular. A estimativa é que até 2040, 57 milhões de crianças apresentem sinais precoces de doenças cardiovasculares. O Atlas mostra como as ações para enfrentar a obesidade infantil permanecem inadequadas em todo o mundo, com muitos países aquém do conjunto de políticas necessárias para prevenção, monitoramento, rastreamento e manejo. A federação cobra medidas firmes para reverter as tendências atuais. Entre as ações a serem implementadas, a entidade destaca o imposto sobre bebidas adoçadas com açúcar, restrições ao marketing direcionado às crianças, incluindo plataformas digitais, implementação das recomendações globais de atividades físicas para crianças, proteção do aleitamento materno, padrões mais saudáveis de alimentação escolar e integração da prevenção e do cuidado ao sistema de atenção primária.
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1: Oi, gente, tudo bem com vocês? Vamos aprender hoje um molho de tomate saboroso e que vai perfumar a sua casa inteira, deixando todo mundo de água na boca. Vai tudo no liquidificador. 6 tomates grandes, uma cebola, uma beterraba pequena, uma cenoura e 3 dentes de alho. Adicione um pouco de água para ajudar a bater. Depois, leve tudo para a panela e adicione 2 colheres de azeite e sal a gosto. Ligue o fogo e tampe a panela. Deixe por 10 minutinhos. Depois, pode tirar a tampa e deixar reduzir e apurar por mais 5 a 10 minutos. Você pode temperar com chimichurri, alho frito, ervas secas, até um manjericão fresco depois que desligar o fogo. Prontinho! Você tem um molho nutritivo.

nutritivo e cheio de sabor para acrescentar no macarrão, numa galinhada, num cachorro quente. Dicas simples que faz diferença no dia a dia. Ficou com alguma dúvida? Me encontre lá nas redes sociais, @babetecorreia. Até a próxima gostosura!

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1: Você já parou para pensar que alguns dos alimentos que fazem parte do seu dia a dia podem estar silenciosamente enfraquecendo seus dentes? Não estamos falando apenas de doces ou refrigerantes, que são os vilões mais conhecidos. A verdade é que há uma série de outros alimentos e hábitos alimentares que ao longo do tempo podem causar danos sérios, mesmo que você escove os dentes direitinho. Você sabia que mesmo os refrigerantes, as versões zero açúcar, também podem ser prejudiciais aos seus dentes? Isso acontece porque o problema não está só no açúcar, mas também na acidez. A acidez desgasta o esmalte dos dentes, a camada protetora externa. Com o tempo, esse desgaste pode deixar os dentes mais sensíveis. Se possível, use o canudo para minimizar o contato com os dentes. Doces, em geral, são conhecidos por contribuírem com o surgimento de cáries, mas os maiores vilões são aqueles que grudam nos dentes, como balas de caramelo, chiclete com açúcar, jujubas e até frutas secas como damasco e uva passa. Já as balas duras, além de terem muito açúcar, ainda colocam em risco a integridade dos dentes por causa da força que fazemos ao morder. Muita gente já quebrou um pedaço de dente por causa de uma inocente bala. Bebidas e alimentos escuros como café, molho shoyu e até o açaí podem manchar os dentes ao longo do tempo.
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1: A Companhia Energética de Minas Gerais, CEMIG, começou a enviar correspondências na conta de luz para clientes regularizarem o cadastro e não perderem o direito à tarifa social de energia elétrica. A iniciativa tem caráter preventivo e busca orientar os beneficiados sobre a necessidade de manter os dados atualizados nos programas sociais do governo federal. As cartas serão entregues diretamente pelos leituristas apenas para consumidores contemplados com a tarifa social de energia elétrica, juntamente com a conta de energia, com a comprovação de recebimento mediante assinatura do cliente. Para aqueles que possuem e-mail cadastrado, a CEMIG também fará o envio digital da notificação com validação de leitura. Atualmente, a tarifa social garante isenção total da tarifa de energia elétrica para consumidores com consumo mensal de até 80 kWh. Já os beneficiários que ultrapassarem esse limite pagam apenas pelo consumo excedente, tornando a conta mais acessível. De acordo com a resolução, para manter o benefício, é necessário que a conta de luz esteja em nome de um dos integrantes do grupo familiar e o endereço do cadastro único, CAD único, ou do beneficiário da prestação continuada, o BPC, esteja no mesmo município da conta de luz.
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1: Solicitar visto a Portugal estando no Brasil ficará mais difícil, sobretudo para quem vive longe dos grandes centros urbanos. Isso porque, a partir de agora, os brasileiros não poderão mais enviar a documentação pelos correios e deverão realizar o pedido presencialmente nos centros de atendimento autorizados. Solicitações encaminhadas pelo sistema postal após esta data serão devolvidas. A mudança representa uma alteração significativa no procedimento de imigração que vinha sendo adotado. O objetivo, conforme declarado pelo governo português, é garantir maior eficiência e proximidade com as pessoas. De acordo com os advogados internacionalistas, com a atuação em Portugal, o novo modelo traz desafios importantes para quem está em processo de migração ou planeja iniciar um pedido de visto. A exigência de presença física nas unidades de atendimento aumenta os requisitos logísticos e financeiros dos pedidos e todos os documentos apresentados agora deverão ser conferidos com ainda mais rigor do que no sistema postal anterior. Especialmente relevante é a necessidade de planejamento antecipado dos brasileiros interessados em vistos de longa duração com a suspensão do uso dos correios. Os futuros migrantes precisarão incluir no planejamento a viagem até um dos centros de atendimento presencial que estão localizados em cidades como São Paulo, Rio de Janeiro, Brasília, Salvador, Belo Horizonte, Belém, Fortaleza, Recife, Curitiba e Porto Alegre.
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1: Meus irmãos, a paz do Senhor. Meu nome é Humberto Ferreira e nós vamos ler aqui a Palavra do Senhor, que está no livro de Apocalipse, no capítulo 1, no versículo 17, que diz assim: E eu, quando vi, caí aos seus pés como morto, e ele pôs sobre mim a sua destra, dizendo-me: Não temas, eu sou o primeiro e o último, e o que vivo e fui morto, mas eis aqui, estou vivo para todo sempre. Amém. Senhor, nós queremos nesta hora glorificar o teu nome, nós queremos te bendizer pela bênção do Senhor nas nossas vidas, por tudo que o Senhor tem feito, pelo sustento, Senhor Deus, até aqui. Meu Deus, nós pedimos também na tua palavra que o Senhor continue conosco, falando aos nossos corações, oramos no nome do Senhor Jesus. Meus irmãos, a palavra do Senhor fala a respeito de João, quando estava exilado na ilha de Patmos. A palavra fala que ele estava exilado por causa da palavra. Houve, naquele momento, uma grande luta para que a palavra não fosse anunciada. Mas João continuou anunciando a palavra, confiando no Senhor, e nesse momento difícil da vida dele, onde ele foi exilado, não viu saída. Ele não sabia o que fazer, para onde ir, que atitude tomar. Ele não podia plantar, não podia colher, não tinha o que fazer, mas ele confiou no Senhor. Nesse momento de adversidade, é possível que estejamos falando também para alguém que está vivendo momentos assim. Momentos de aflição, momentos de lutas, momentos de grande angústia, não está vendo solução. Se definiu a servir ao Senhor, mas nós vamos entender isto como uma prova que se levanta, mas o Senhor é conosco. O Senhor está sempre nos olhando, Ele está sempre nos vendo e Ele conhece a nossa necessidade. Há lutas nas nossas vidas que são como a de João. Às vezes nós estamos tão envolvidos nelas que parecem que são verdadeiras ilhas, onde ninguém entra. O homem poderoso não vai conseguir entrar. Aquilo que nós achamos que poderia nos ajudar, não vai entrar. Se a situação é enfermidade, o médico não resolve. Se o problema é de ordem judicial, não há ninguém que resolva, ninguém entra, porque é a nossa ilha, é onde nós estamos. Mas o Senhor está nos vendo. João, ele se colocou numa posição de estar olhando para o Senhor. E quando ele, nessa situação, numa ilha onde não via solução, ele ouve a voz do Senhor falando com ele. E quando ele vira, ele tem uma visão maravilhosa. Porque João conhecia Jesus da forma que Jesus era como homem, andando pelas ruas, os pés empoeirados, os cabelos arrepiados com o vento, um Jesus homem. Mas quando ele olha e vê Jesus glorificado, o temor tomou conta da vida de João de tal maneira que ele cai como morto. E aí quem está de fora, de uma situação dessa, olha e fala assim: agora acabou, agora morreu mesmo. Mas né? Não sabe que ele está aos pés do Senhor. Aquele, né, que teme ao Senhor, aquele que confia no Senhor,

0: aquele que sabe que o Senhor tem a solução, ele está aos pés do Senhor. E tanto que o Senhor estende a sua mão. No momento em que ele parecia meio morto, ele diz, e ele estendeu sobre mim a sua destra e falou, não temas. Então, é o que o Senhor tem feito conosco nesta hora. No momento que nós não vemos solução, no momento que nós achamos que não tem jeito, no momento que está tudo difícil, a mão do Senhor se estende sobre nós e a palavra é essa, não temas. Eu sou o primeiro e o último. Ou seja, João, eu sou aquele que você conheceu, aquele como homem, mas que agora você está vendo outro, agora você está vendo um Jesus glorificado. Meus irmãos, e esse Jesus glorificado é que nós estamos aguardando, que nós estamos esperando. Até que ele venha, as lutas estão presentes na nossa vida. Estamos sujeitos a ela, mas nós vamos ser vitoriosos. Está aos pés do Senhor. Quando nós estamos aos pés do Senhor, nós estamos ouvindo sempre a mão do Senhor sobre nós, a sua destra sobre nós, a expressão não temas, e isso é uma realidade. E nós vamos vivendo assim, até o dia que Ele voltar, até o dia que Ele vier, para nos levar, para estarmos com Ele para todo sempre. Então, deixaremos aqui as nossas aflições, deixaremos aqui as nossas lutas. O lugar que Ele preparou para nós é onde não haverá mais dor, não haverá mais choro, não haverá mais pranto, não haverá nenhum tipo de dificuldade, porque nós estaremos com Ele para todo sempre. Amém?
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1: Com a decisão sobre o fechamento dos supermercados aos domingos no estado do Espírito Santo, o setor espera um aumento de movimento nos outros dias da semana. Por isso, algumas medidas podem ser tomadas para melhor atender os clientes. Uma delas é o horário de atendimento ampliado durante a semana para compensar os domingos não abertos. Segundo a Associação Capixaba de Supermercados, cada supermercado tem autonomia para decidir como implementar mudanças após a medida. Os estabelecimentos podem decidir entre abrir mais cedo ou fechar mais tarde. Porém, isso depende da decisão de cada empresa, sempre respeitando a legislação. A mudança, que vale até outubro deste ano, foi definida em novembro do ano passado, em uma convenção coletiva de trabalho firmada entre representantes dos trabalhadores e das empresas do setor. Em outubro deste ano, será feita uma nova avaliação para determinar renovação ou não da medida, que também inclui fechamento de lojas de material de construção. É importante destacar que a medida não proíbe a abertura dos estabelecimentos, mas veda o trabalho de empregados ao aos domingos. Dessa forma, pequenos comércios familiares, como mercearias de bairro, quitandas e hortifrutis, podem funcionar normalmente, desde que apenas membros da família atuem no atendimento. Padarias e farmácias não entram na regra, pois pertencem a outras categorias. Se as empresas insistirem em abrir aos domingos com funcionários, poderão ser multadas.
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alma do homem tem sede do Deus vivo. Todos os dias ao nosso redor, há inúmeras pessoas com grande necessidade de uma experiência com este Deus grande e maravilhoso, precisando conhecer Jesus, nosso Salvador. Ao perceber isso, em um dia aparentemente comum, uma irmã estava se deslocando para o trabalho em um ônibus. O ano era 2005. Ela observava todas as pessoas naquele transporte, muitas outras andando pelas ruas, todas tão necessitadas de conhecer o amor de Jesus. Naquele momento, o Senhor colocou em seu coração o louvor, a multiplicação, o milagre da salvação que Jesus faz em nós.

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3: A agência norte-americana responsável por regular alimentos e produtos de saúde aprovou o uso da orforgliplona, novo comprimido para tratamento da obesidade nos Estados Unidos. O novo medicamento imita a ação natural do GLP-1. O hormônio produzido no intestino durante a alimentação melhora a secreção de insulina pelo pâncreas. O GLP-1 atua no cérebro, reduzindo o apetite e também no sistema digestivo ao retardar o esvaziamento do estômago. A dosagem inicial é de 0,8 miligramas. Após pelo menos 30 dias, ela deve ser aumentada para 2,5 miligramas e depois de mais de 30 dias para 5,5 miligramas. A dosagem pode ser aumentada ainda para 9 miligramas, 14,5 miligramas ou 17,2 miligramas após pelo menos 30 dias em cada nível, com base na resposta ao tratamento e na tolerabilidade. A orforgliprona é o segundo comprimido diário para a perda de peso a chegar ao mercado dos Estados Unidos. O comprimido leva a quantidades comparáveis de perda de peso em pessoas com obesidade. A FDA aponta que o novo comprimido pode gerar efeitos colaterais como náuseas, constipação, vômitos, dispepsia, dor abdominal, distensão abdominal, gases, doença no refluxo gastroesofágico, fadiga, dor de cabeça e queda de cabelo. A dose mais baixa do medicamento custa $149.
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1: O Espírito Santo teve a sua primeira cirurgia cardíaca robótica realizada no dia 8 de abril deste ano. O procedimento aconteceu no Hospital Meridional, em Cariacica, e foi conduzido com o auxílio da plataforma robótica da Vinci, considerada uma das mais avançadas para procedimentos cirúrgicos de alta complexidade. Segundo o cirurgião cardiovascular Melchior Luiz Lima, o procedimento é realizado por meio de pequenas incisões no tórax, por onde são introduzidos os braços robóticos e uma microcâmera de alta definição. Com isso, a tecnologia possibilita maior delicadeza nos movimentos, melhor visualização das estruturas cardíacas e menor agressão aos tecidos, o que favorece uma recuperação mais rápida e um menor risco de complicações. As cirurgias cardíacas estão entre os procedimentos mais complexos da medicina, isso porque exige uma equipe altamente especializada, suporte técnico avançado e protocolos rigorosos de segurança. Além disso, as doenças cardiovasculares continuam sendo a principal causa de morte no Brasil. Segundo dados da Sociedade Brasileira de Cardiologia, mais de 400 mil brasileiros perderam a vida em razão de problemas do coração, o que representa uma morte a cada 90 segundos. Por isso, a realização de cirurgias robóticas representa um passo importante para a saúde vascular.
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Você já parou para pensar que a boca pode funcionar como uma janela para a saúde do corpo inteiro? Muito além de dentes, alterações aparentemente simples como sangramento gengival, aftas recorrentes, mau hálito persistente ou até mudanças na língua podem ser sinais precoces de doenças sistêmicas importantes. A ciência tem mostrado de forma

0: cada vez mais consistente, e o que acontece na boca não fica apenas na boca. Um dos exemplos mais conhecidos é a relação entre a inflamação da gengiva e dos tecidos de suporte dos dentes e doenças cardiovasculares. Estudos robustos demonstram que a inflamação crônica da gengiva pode contribuir para processos inflamatórios sistêmicos, aumentando o risco de eventos como infarto e acidente vascular cerebral, o AVC. Isso acontece porque bactérias presentes na boca podem entrar na corrente sanguínea e desencadear respostas inflamatórias em outros órgãos. Outro ponto importante é o diabetes. Existe uma relação de mão dupla entre diabetes e saúde bucal. Pessoas com diabetes têm maior risco de desenvolver doenças periodontal e, ao mesmo tempo, infecções gengivais podem dificultar o controle da glicemia. Ou seja, cuidar da gengiva também é cuidar do açúcar no sangue. A boca também pode revelar alterações relacionadas a deficiências nutricionais. Língua lisa, avermelhada ou dolorida pode indicar falta de vitaminas como B12, ferro ou ácido fólico. Pequenas rachaduras nos cantos da boca podem estar associadas a baixa imunidade ou deficiência de nutrientes.
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1: Oi, gente, tudo bem com vocês? Vamos aprender hoje um molho de tomate saboroso e que vai perfumar a sua casa inteira, deixando todo mundo de água na boca. Vai tudo no liquidificador. 6 tomates grandes, uma cebola, uma beterraba pequena, uma cenoura e 3 dentes de alho. Adicione um pouco de água para ajudar a bater. Depois, leve tudo para a panela e adicione 2 colheres de azeite e sal a gosto. Ligue o fogo e tampe a panela. Deixe por 10 minutinhos. Depois, pode tirar a tampa e deixar reduzir e apurar por mais 5 a 10 minutos. Você pode temperar com chimichurri, alho frito, ervas secas, até um manjericão fresco depois que desligar o fogo. Prontinho! Você tem um molho nutritivo e cheio de sabor para acrescentar no macarrão, numa galinhada, num cachorro quente. Dicas simples que faz diferença no dia a dia. 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Até a próxima gostosura!

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1: Oi, gente, tudo bem com vocês? Vamos aprender hoje um molho de tomate saboroso e que vai perfumar a sua casa inteira, deixando todo mundo de água na boca. Vai tudo no liquidificador. 6 tomates grandes, uma cebola, uma beterraba pequena, uma cenoura e 3 dentes de alho. Adicione um pouco de água para ajudar a bater. Depois, leve tudo para a panela e adicione 2 colheres de azeite e sal a gosto. Ligue o fogo e tampe a panela. Deixe por 10 minutinhos. Depois, pode tirar a tampa e deixar reduzir e apurar por mais 5 a 10 minutos. Você pode temperar com chimichurri, alho frito, ervas secas, até um manjericão fresco depois que desligar o fogo. Prontinho! Você tem um molho nutritivo e cheio de sabor para acrescentar no macarrão, numa galinhada, num cachorro quente. Dicas simples que faz diferença no dia a dia. Ficou com alguma dúvida? 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
0: 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O SUS fará teste para diagnóstico precoce de autismo aos 16 meses. Profissionais da atenção primária vão passar a realizar o teste que detecta sinais de transtorno do espectro autista em todas as crianças com idade entre 16 e 30 meses, como parte da rotina de avaliação do desenvolvimento. A orientação consta na nova linha de cuidado para transtorno do espectro autista. A expectativa, segundo a pasta, é que as intervenções e estímulos a esses pacientes ocorram antes mesmo do diagnóstico ser fechado. A atuação precoce é fundamental para a autonomia e a interação social futura. O governo estima que 1% da população brasileira viva com transtorno do espectro autista. Dados do IBGE indicam que 71% dessa população apresentam ainda outras deficiências que, de acordo com o Ministério, reforça a necessidade de ações integradas via Sistema Único de Saúde, o SUS. A nova linha de cuidado lançada pelo Ministério da Saúde orienta gestores e profissionais de saúde sobre como deve funcionar a rede da atenção primária aos serviços especializados com foco no rastreio precoce e no início imediato da assistência. O teste de triagem identifica sinais de autismo em crianças já nos primeiros anos de vida.
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